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1: 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Abrindo esse bloco com James Blunt, The Girl That Never Was.

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9: Paul McCartney revelou que pode lançar uma colaboração póstuma com Prince. E a ideia já está mexendo com os fãs de música ao redor do mundo. Durante a participação no programa Tracks of My Ears, da BBC Radio 2, o ex-Beatle contou que ouviu recentemente uma gravação rara de Prince interpretando The Long and Winding Road, clássico dos Beatles. Segundo Paul, a versão surpreendeu pela pegada mais rock e pelas guitarras marcantes. Ele deu uma abordagem diferente, com guitarras muito boas. É realmente ótimo, afirmou McCartney, revelando que pretende pedir autorização para transformar o material em um possível lançamento oficial. Na entrevista, McCartney também exaltou Prince como guitarrista e citou Kiss, de 1986, como uma de suas músicas favoritas. Caso o projeto avance, o público poderá testemunhar um encontro inédito entre duas das figuras mais importantes da história da música pop e do rock. Prince faleceu em 2016, aos 57 anos, deixando um vasto acervo de gravações raras e inéditas.

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10 horas em ponto. Muito boa noite, ouvintes da AUX FM. Eu sou Jaime Rocha e fico com vocês aqui ao vivo até as 11 da noite, apresentando o programa Baú do Rock. Baú do Rock desta quinta-feira, 28 de maio. Baú do Rock aqui da UX FM Caxias do Sul, 106,5. E o programa Baú do Rock também vai para as conexões da UX FM. Alô Bento Gonçalves, 89,9. E também alô Vacaria, 93,3. Ou melhor, 92,3, né? Que mudou há pouco tempo aí. E ainda estou me atrapalhando aqui. 92,3, Vacaria, UX FM. Nosso telefone para contato com vocês é o 99671-1065, WhatsApp, Torpedos, 99671-1065. Aquele abraço aí a toda a galera ali do Beco do Dude, aí na audiência do programa Baú do Rock, fazendo parceria aqui, né? Sábado, então, mais um grande projeto aqui do programa Baú do Rock, show do Júlio Reni e banda, com a tour Oceano de Bondade, ali no São Peter, a partir das 21h, né? O show rola 21h30, por aí, 22h, talvez, né? O bar abre às 19h, e a gente vai estar por lá.

0: recebendo a galera aí para esse grande show, essa retomada, né, do grande músico aí, poeta gaúcho Júlio Reni, que tá chegando aí com a sua banda. Ingressos antecipados na hamburgueria Jaime Rocha e também na plataforma Uniticket. Quero ver todo mundo lá para curtir esse show, que é uma realização aqui do programa Baú do Rock. Também tem a força aí da UX FM.
1: Salve, amigos da Rádio UX FM. Eu sou o Júlio Reni e quero convidar vocês para o meu show neste sábado no St. Peter, às 21 horas. Abraços e até lá!
0: Até lá então, meu grande bruxo, o Lou Reed aqui dos Pampas, né? Júlio Reni. Vamos de som, vamos abrir com o tradicional som do vinil. Hoje eu trouxe aqui o vinil do Ronnie James Dio nos vocais, cantando no Rainbow, né? O disco é o Long Live Rock and Roll, que é o terceiro álbum de estúdio lançado em 1978 pelo Rainbow, e também foi o último que o Dio gravou aí nessa época. Então vamos ouvir o clássico aqui no início do programa Baú do Rock, Long Live Rock and Roll. Vamos lá.

0: E a primeira parte do Baú do Rock de hoje, o som do Deep Purple com Nobody's Home. Teve também o Metallica com Fade to Black, Ing Malmsteen com Seven Sign, Slade, I Am a Rocker. E a primeira do bloco foi o som do vinil, o som do Rainbow, do disco Long Live Rock and Roll, a música Long Live Rock and Roll do LP, né, de 1978, do Rainbow. Agora são 10 horas e 28 minutos. Eu sou Jaime Rocha e fico com vocês até às 11 da noite, apresentando aqui ao vivo o programa Baú do Rock. Baú do Rock desta quinta-feira, 28 de maio. Intervalo cultural e a gente volta em seguida aí com mais rock and roll pra vocês.
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3: Salve, amigos da Rádio UX FM. Eu sou o Júlio Reni e quero convidar vocês para o meu show neste sábado no St. Peter, às 21 horas. Abraços e até lá!
4: É isso aí, convite, né, do Júlio Reni, que vai estar então sábado, dia 30 agora, né? Júlio Reni e banda com a tour Oceano de Bondade no St. Peter Music Hall, que fica ali anexo ao Clube Juvenil, ingressos antecipados na hamburgueria Jaime Rocha e também na plataforma Uniticket. O bar abre às 7 da noite e o show vai ser aí por volta de 21h30, 22h, por aí. Fica aí o convite para todo mundo, então, sábado, Júlio Reni, fazendo, né, uma retrospectiva aí de toda a sua carreira com Júlio Reni, Expresso Oriente, Júlio Reni e os Cowboys Espirituais, né? E, enfim, grandes clássicos aí do Júlio, sábado, então, no São Peter, fica o convite. Eu sou Jaime Rocha e fico até às 11 aqui, tocando mais rock and roll pra vocês. Lembrando aí que o nosso WhatsApp é o 99671-1065, 99671-1065. Hoje tem um grande cara fazendo aniversário, completando 81 anos, que é o John Fogerty, né? Ex-vocalista do Creedence Clearwater Revival e guitarrista, né? E tudo mais, compositor. E a gente vai fazer uma homenagem para ele aqui no início desse bloco, tocando dois sons dele. Um da banda The Blue Ridge Rangers, que ele montou nos anos 90, né? Uma banda paralela ao Creedence. E depois uma do Creedence. Legal? Vamos começar então com John Fogerty e The Blue Ridge Rangers.

Fechando aí o baú do rock de hoje com o som do Duken. Just Got Lucky. Quero mandar esse som lá pro meu amigo e ouvinte Eleandro, lá de Veranópolis, que pediu a música aí, né? Como sempre. E a gente atendendo aí, aquele abraço aí. A gente rodou também o som da banda Eagles ao vivo com Take It Easy. A banda Eddie Arts com Bitter Man. Creedence Clearwater Revival com Cotton Fields. E a primeira do bloco foi The Blue Ride Rangers, Blue Ride Blues Mountain. Banda paralela do John Fogerty, que está aniversariando hoje, completando 81 anos de idade. Que legal.

0: Agora são 10 horas e 54 minutinhos. O programa Baú do Rock vai ficando por aqui, sem antes fazer o último convite aí, né, pra vocês, com o meu amigo Júlio Reni.
1: Salve, amigos da Rádio UX FM. Eu sou o Júlio Reni e quero convidar vocês para o meu show neste sábado no St. Peter, às 21 horas. Abraços e até lá!
0: É, o Júlio Reni chegando aí sábado, então, ali no São Peter, com a Tour Oceano de Bondade. Ingressos antecipados na hamburgueria Jaime Rocha e também na plataforma Uniticket. O show rola por 9h30, 10 horas e o bar abre às 7 da noite. Fica aí o convite para todo mundo, então, curtir esse grande show do Júlio Reni e banda, que tem uma realização aqui do programa Baú do Rock, com apoio aqui da UX FM. Lembrando aí, quem quiser conferir a playlist do programa de hoje, né? Tô sabendo que o Daniel Boeira aí, que tá na audiência, tá a fim de ver a playlist. Então dá uma chegada no meu Instagram, que é @jaime.stones, que daqui a pouquinho eu tô colocando tudo lá para vocês dar uma olhada, tá legal? E lembrando também que sábado para domingo, na madrugada de sábado para domingo, nas horas cheias, tem as pérolas do programa Baú do Rock rolando aqui na UX FM. Muito obrigado pela audiência e pela companhia, e longa vida ao rock and roll. Tchau, tchau.
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3: UX FM, 4 para as 11.
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7: O The Hives segue acelerando a sua nova série de vídeos ao vivo no YouTube. E o próximo lançamento tem conexão direta com o público brasileiro. A banda sueca anunciou a estreia de Tick Tick Boom ao vivo no Allianz Parque, em São Paulo. A performance faz parte de uma série especial com 9 vídeos lançados quinzenalmente, registrando momentos importantes da atual turnê mundial do grupo. O projeto reúne apresentações explosivas pela América Latina e também o grande retorno da banda à sua cidade natal em um show histórico na Avicii Arena em Estocolmo. Tick Tick Boom é considerado uma das músicas mais emblemáticas do catálogo do The Hive e há anos funciona como um dos momentos mais intensos dos shows da banda, sempre provocando uma reação imediata do público. Agora, os fãs poderão reviver toda essa energia diretamente de São Paulo em um registro que promete capturar a essência caótica, elétrica e frenética do grupo sueco no palco.

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0: Ux FM, 27 para as duas.
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0: Ux FM, 29 para as 3.
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0: Ux FM, 27 pras 4.
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0: Ux FM 4:30.
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0: Ux FM, 29 para 6.
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2: 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Black Pumas, Colors.

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3: 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Kaiser Chiefs, jealousy.

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0: Ux FM, 2 para 7.
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1: Até aqui o grupo disponibilizou dois poderosos singles. 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
2: Seja bem-vindo.
3: 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Muito bom dia, 7 horas mais 3 minutos, esse é o horário oficial de Brasília, 10 graus a temperatura em Caxias do Sul, mesma temperatura marcando o termômetro em Bento Gonçalves na região Uva e Vinho, 11 graus na região das Hortênsias em Canela e também 9 graus nos campos de cima da serra em Vacaria. É a sexta-feira começando por aqui na UX FM, hoje 29 de maio de 2026. Último dia útil do mês 5. Está passando a régua. Fechando a conta, passando a régua no mês 5. Vamos encaminhando efetivamente para a segunda metade do ano. Aqui a gente sextou com o Café Passado. Eu sou o Jonathan Zanotto, desde já agradeço a sua audiência, a sua companhia. Você pode participar a partir de agora, mandando sua mensagem para o nosso WhatsApp no 96711065, 96711065. Pode acessar também uxfm.com.br, lá você tem o Almanac da Música, com fatos e curiosidades para essa data de 29 de maio. No mundo da música, você pode ter acesso às informações do mundo do show business e, claro, você pode também conectar de forma online as emissoras da UX FM para você ouvir onde quer que você esteja. A sexta-feira amanhecendo com tempo seco, o sol deve brilhar ao longo da manhã, mas teremos ao longo desta sexta-feira mudança no tempo com o retorno da chuva, que não deve ser forte, mas a mudança deve ocorrer entre a tarde e a noite desta sexta-feira. Daqui a pouquinho a gente vai falar mais sobre tendência e condição do tempo para hoje em toda a região serrana, as principais manchetes da Serra Gaúcha, movimentação nas principais rodovias das regiões metropolitanas da Serra e de Porto Alegre, entre outras cocitas más. Seja muito bem-vindo. Um bom dia para você, uma ótima sexta-feira. O café está começando com Fine Young Cannibals.

Muito bom dia, Ux FM, agora 7:09. Chuva atinge maior parte do estado nesta sexta-feira. Neste momento, 10 graus em Caxias do Sul. 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

0: Agora 7h15, bom dia, 10 graus a temperatura em Caxias do Sul nessa manhã de sexta-feira. Sol aparece, temos já a presença de mais nebulosidade se a gente comparar com ontem. Expectativa de mudança no tempo para essa sexta-feira na região serrana. No trânsito, dois pontos de atenção na Serra, IRS 122, na altura aí das obras de duplicação, da trecho aí com mais lentidão nesse momento, hein? Próximo a Brinox, em Caxias do Sul, né? Bem no entroncamento aí com a 453, quem vem de Flores da Cunha, já a movimentação mais intensa, não chega a ser congestionado, mas o fluxo é com velocidade reduzida. E também em Garibaldi, BR-470, trecho que vai desde o entroncamento com a entrada do Vale dos Vinhedos com a ERS-444 em Bento Gonçalves até o posto do avião, pelo menos, com movimentação bastante intensa. Também não há registros de congestionamento. Nesse na Serra, região metropolitana de Porto Alegre, BR-116 hoje fluindo bem, não temos registros de congestionamento. Rodovia do Parque também fluindo bem até a capital, desde Esteio, Sapucaí, entre Sapucaí e Esteio até a capital gaúcha. Tivemos um acidente nessa madrugada, segundo a Polícia Rodoviária Federal, por volta da 1h no quilômetro 130 da 116, entre Caxias do Sul e São Marcos. Um veículo Astra com placas de Parobé acabou saindo da pista e desbarrancando cerca de 25 metros. Acabou aí caindo em um barranco, então, de aproximadamente 25 metros, com uma pessoa ferida neste acidente. Um senhor de 64 anos, natural de Getúlio Vargas, foi atendido pelo SAMU e encaminhado ao hospital, apenas ferimentos leves. Acidente ocorrido nessa madrugada na BR-116. Nesse momento, não há, pelo menos, o registro de acidentes mais graves em atendimento nas principais rodovias da região serrana. Um bom dia para você, uma ótima sexta-feira, 7h17.
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Biquíni Cavadão, Zé Ninguém, agora 7h21, 10 graus a temperatura. Departamento Municipal de Trânsito anuncia bloqueios no trânsito para obras da Sulgás em Bento Gonçalves. Intervenções começam na próxima segunda-feira, dia 1º, no trecho entre a rua Olavo Bilac e a avenida Doutor Casagrande. Trabalhos devem durar cerca de 45 dias e deve deixar o trânsito na região central do município infernal por mais de um mês. É. Aumento de casos e surto de gripe nas escolas. Vigilância epidemiológica de Gramado faz alerta sobre vacinação. SAMU de Caxias do Sul conquista primeiro lugar nas Olimpíadas Estaduais de Atendimento Pré-Hospitalar. Com projeção de déficit de 250 milhões de reais até o fim desse ano, Prefeitura de Caxias do Sul deverá recorrer a empréstimos. Simulador de capotamento leva conscientização sobre regras de trânsito no centro de Canela.

0: Super Dragons, I'm Free, 7h26, muito bom dia pra você. Edital que prevê a duplicação de trecho da BR-116 em Caxias do Sul é publicado. Obra deve começar em 2027. Aquece Social arrecadará doações para o inverno em IP. Ação ocorre neste sábado. Polícia prende dupla e apreende adolescente por tráfico de entorpecentes em Veranópolis. Ainda na segurança pública, roubos caem mais de 60% na área central de Caxias do Sul. Escola de Bento Gonçalves é pioneira ao receber colmeia pelo projeto Polinizando o Saber. A iniciativa da Secretaria da Agricultura, em parceria com o Parque das Abelhas, une educação ambiental e ciência para conscientizar alunos do quinto ano na Escola Municipal de Ensino Fundamental Tancredo de Almeida Neves. Codeca promove leilão de bens inservíveis no dia 26 de junho. Reunião tratará sobre a regularização de poços artesianos em IP. Bloqueio na rua Ludovico Cavinato segue nesta sexta-feira em Caxias do Sul. Prefeitura de Canela terá atendimento à comunidade neste sábado.
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0: tá aí a Sheryl Crow, All I Wanna Do, agora 29 para as 8. Aproximação de um centro de baixa pressão atmosférica deve provocar um novo episódio de instabilidade no Rio Grande do Sul entre hoje e o final de semana. Conforme a Metsul Meteorologia, apesar da previsão de chuva em diferentes regiões do estado, os volumes esperados não são elevados e a precipitação ocorrerá de forma irregular sem atingir todos os municípios. De acordo com a previsão, o sistema de baixa pressão se desloca do Paraguai em direção ao sul do Brasil, posteriormente avança então para o Oceano Atlântico, e essa mudança no tempo começa a ser percebida já de manhã, na manhã de hoje, especialmente nas áreas do oeste, fronteira com o Uruguai, onde há possibilidade de chuva agora pela manhã. Nas demais regiões do estado, o início do dia ainda é marcado por tempo firme, embora com maior presença de nebulosidade e formação de nevoeiro em diversas cidades do estado. Ao longo do dia, porém, a nebulosidade aumenta significativamente e a chuva deve avançar da tarde para a noite, principalmente entre as regiões central e norte do estado. Em vários pontos, a precipitação ocorrerá de forma fraca, com registro de garoa. Na Serra Gaúcha, sexta-feira começa com sol, tempo mais aberto, a presença ainda muito pouco de nuvens, né? Mas a nebulosidade deve aumentar entre a tarde e o final da tarde de hoje. Máxima para hoje, por exemplo, em Caxias do Sul, não deve ser superior a 17 graus, mesma condição para Bento Gonçalves e Gramado, e 19 graus, podendo chegar a temperatura nos campos de cima da serra em Vacaria, é o que aponta então a previsão, a meteorologia para hoje. Nesse momento, termômetro marcando 10 graus em Bento e Caxias, 11 graus em Gramado, 9 graus em Vacaria. Agora 27 para as 8.
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1: Muito bem, 22 para as 8. Vamos começar com o panorama de fluxo de trânsito na região, nas principais estradas da região metropolitana da Serra Gaúcha. A movimentação se intensificou bastante já na BR-116. Hoje, sexta-feira, um dia comum para muito movimento, né? O movimento fica mais intenso nas principais rodovias da Serra. Temos já a intensidade com lentidão na BR-116, altura da Randon. Mantém o fluxo ruim na IRS-122, trecho de obras de duplicação do contorno norte de Caxias do Sul. E destaque para a BR-470, trecho de Garibaldi, nessa manhã de sexta-feira. Não temos registro de acidentes mais graves em atendimento neste momento nas principais rodovias da Serra. Para quem se desloca pela região metropolitana de Porto Alegre, trânsito já é ruim, agora sim, em Canoas, da BR-116, não há grandes congestionamentos, o fluxo é um pouco mais reduzido, especialmente mais na região central de Canoas. Rodovia do Parque continua sendo a melhor opção para quem quer chegar à capital neste momento. Nesta sexta-feira será realizado um novo bloqueio de tráfego na IRS-122, quilômetro 71, próximo às empresas IVA e Iveco, em Caxias do Sul. No local ocorre detonação de rochas para obras de duplicação. O bloqueio inicia a 1h30 da tarde, em ambos os sentidos, detonação prevista para 1h35. O tempo estimado de interrupção será de 30 minutos para limpeza e liberação total da pista. Na IRS-122, fica ligado no quilômetro 64, próximo ao posto da Polícia Rodoviária Estadual de Farroupilha, para fechamento de retorno para recuperação do sistema de drenagem. Já na BR-470, do quilômetro 223 ao 231, que vai do Savar Pneus em Garibaldi até a Tramontina em Carlos Barbosa, estreitamento de pista para reparo localizado. Fica ligado no trânsito.
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1: Muito bom dia, 20 para as 8.

0: Samsonic, Secret Smile. Agora 16 para as 8, 10 graus. A temperatura em Caxias do Sul, na economia, Brasil e Suriname vão negociar acordo para ampliar comércio. Lula recebeu a presidente da surinamesa, Jennifer Garland Simons. Petrobras anuncia reajuste no preço da gasolina. Taxa de desemprego fica em 5,8% no trimestre, encerrado em abril, segundo o IBGE. Anvisa manda recolher lote de coco ralado casa de mãe. Agência detectou dióxido de enxofre acima do limite permitido em produto da Qualicoco, podendo causar reações alérgicas. Com recorde nas exportações, indústria eletrônica do estado cresce 12% em 2025. O setor registrou ainda crescimento de 32% nas exportações e 5% na geração de empregos, segundo pesquisa da ABINRS. No fim do prazo, mais de 26 mil pessoas precisam declarar o imposto de renda em Caxias do Sul. Maior cidade da Serra gera 103 vagas de emprego em abril. Cenário aponta desaceleração no mercado de trabalho em Caxias. No mercado financeiro, o dólar reduz com menor risco geopolítico e inflação comportada nos Estados Unidos. Moeda norte-americana recuou no exterior com perspectiva de avanço nas negociações entre Irã e Estados Unidos. O dólar comercial caiu 0,57%. Abre o dia hoje valendo R$ 5,03. O euro caiu 0,42%, valendo R$ 5,86. Bitcoin em queda, quase estável, 0,06%, valendo R$ 371.887. O B3 da Bolsa de Valores de São Paulo caiu mais uma vez ontem em 0,39% e fechou o pregão em 175.063 pontos.
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Victor com Murder on the Dance Floor, agora 11 para as 8, 10 graus permanece a temperatura em Caxias do Sul. E a CBF está mandando muito bem na Libertadores, em casa, hein? Carlos Barbosa, a Laranja Mecânica, venceu o Pantavalon e se classificou para a fase de semifinal da Libertadores. O torneio ocorre até o domingo em Barbosa. Juventude recebe o Lanterna, América Mineiro, e busca vitória para se reaproximar do G6. Papo abre a 11ª rodada do Campeonato Brasileiro da Série B hoje, sexta-feira, diante do América Mineiro no Jacone. Amanhã é a vez do Caxias. Já, aliás, o Caxias começou a venda de ingressos então para o jogo contra o Ituano. O Grenal busca manter o 100% no Estádio Centenário. Jogo neste sábado a partir das 19h30. Dupla Grenal também em campo no fim de semana. Amanhã, sábado, o Grêmio enfrenta o Corinthians em Porto Alegre, 5h30 da tarde. Enquanto que o Internacional joga em São Paulo contra o Bragantino no domingo, jogo marcado para as 11 horas da manhã. Então, a Sul-Americana definiu seus confrontos de playoffs. O Grêmio vai enfrentar o Bolívar na próxima fase da competição sul-americana. João Fonseca e Novak Djokovic, tenistas, se enfrentam sexta-feira, ou seja, hoje, em Paris. O jogo não deve ocorrer antes das 10h30 da manhã, pelo horário de Brasília. O brasileiro enfrentando o quarto do mundo em Roland Garros. Bloqueios no trânsito para a Maratona de Porto Alegre começam nesta sexta-feira. Amanhã, sábado, tem final da Champions League. Arsenal enfrentando o PSG. O jogo será na Hungria, marcado para 1h da tarde. O Arsenal busca, então, conquista inédita na competição continental, na competição europeia. Lugar de mulher... Olha que absurdo isso, hein? Lugar de mulher lavando louça. Menina de 12 anos é alvo de ofensas machistas em torneio de futsal no Rio Grande do Sul. A arbitragem ouviu os xingamentos, informou a segurança e os autores, todos menores, foram retirados do ginásio. Para localizar onde foi esse absurdo, está estampado na capa de esportes do site GZH.

0: Brasileirão de Futsal Sub-13. A única informação que tem a mais aqui sobre essa competição que estava em andamento e aconteceu essa barbaridade, então, relatado pelos juízes na súmula de forma oficial. Não há a cidade onde isso ocorreu. Agora 7 para as 8.
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0: All Night Long. Era isso, fechou por aqui o Café Passado desse mês de maio. Café volta na segunda-feira, a partir das 7 da manhã, clássicas do pop rock nacional e internacional, muito serviço e informação pra você. Eu sou o Jonathan Zanotto, agradeço a sua companhia e a sua audiência. Eu volto depois do intervalo cultural pra tocar o Playux FM. Agora 1 para as 8.
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Muito obrigado pela parceria e pela audiência. A gente segue juntos a partir de agora, então, até às 11 horas da manhã com o Play na conexão. Você pode interagir com a gente pelo WhatsApp 54 96 71 1065, 96 71 1065. Vai pro Insta, segue a gente por lá, @uxfm, @johnnyzanotto, e participe também nas redes sociais. Sexta-feira que amanhece com tempo bom, tempo seco, sol brilhando, pouca nebulosidade ainda, com expectativa e perspectiva de que o tempo mude ao longo da sexta-feira em toda a Serra Gaúcha, com aumento de nebulosidade e possibilidade de chuva fraca durante a noite e madrugada de sábado aqui na região.

0: 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Sublime com Pan Shop, Peach Serpente, Empire of the Sun, Music on the Radio, Creedence, Have You Ever Seen the Rain? Third Eye Blind com Semi-Termed Life, Nick Ryan, How Is the Highway? 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
6: Com uma história de parceria de longa data e dezenas de canções tatuadas no imaginário cultural brasileiro, Nando Reis e Marisa Monte se reúnem em um encontro especial para presentear o público com um dueto inédito. A clássica composição Pra Você Guardei Amor ganha uma nova roupagem que conta com a regência do maestro André Bachur. Lançamento oficial ocorre hoje, dia 29, em todas as plataformas de streaming de música e os fãs já podem garantir o acesso por meio do link que está na nossa página. Acesse lá uxfm.com.br. Os dois artistas compartilharam detalhes sobre o processo de produção e concepção da faixa, revelando que a proposta buscou equilibrar elementos tradicionais e inovações estéticas. De acordo com Nando Reis, essa instrumentação diferenciada abriu caminhos para uma nova interpretação vocal, proporcionando uma experiência renovada tanto para os cantores quanto para o público que irá ouvir o resultado da parceria. Marisa Monte destacou a beleza da dinâmica alcançada no estúdio, onde a dupla pôde explorar nuances de intensidade, alívios e variações de andamento. Os artistas ressaltaram que a cumplicidade demonstrada na gravação é fruto de uma intimidade artística e musical assimilada ao longo de muitos anos de colaborações. O processo de dividir os microfones com um ouvido ouvindo atentamente o outro foi descrito por ambos como um momento de imenso prazer e celebração da arte que partilham.

0: 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David Bowie com Rebel. Antes, Charlie Brown Jr. com Confisco, Jason Mraz, Lucky, o Rapa Súplica Cearense, Foo Fighters, Asking for a Friend, e Marcelo Falcão com Legado, música nova do Marcelo Falcão, com a participação póstuma de Chorão, vocais já gravados anteriormente. 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
2: O Ed Sheeran voltou ao topo da lista de artistas mais tocados no Reino Unido, segundo novos dados da Phonographic Performance Limited, a PPL. O cantor britânico foi o artista mais executado em rádios, TVs e locais públicos ao longo de 2025. Essa é a oitava vez em 11 anos que Sheeran lidera esse levantamento. A entidade responsável pelo licenciamento do uso de música gravada no Reino Unido reúne dados de execução enviados por emissoras e locais de apresentações públicas. De acordo com o levantamento, as músicas do Ed Sheeran tocam, em média, 574 vezes por dia, ou tocaram, em média, esse número por dia em 2025, o equivalente a aproximadamente 24 execuções por hora. O resultado reforça a força duradoura do artista no mercado britânico. Sheeran chegou pela primeira vez ao topo do ranking da PPL em 2015 e aparece entre os três primeiros colocados todos os anos desde 2017. Em 25, sua faixa mais executada foi Sapphire, ou Safir, na verdade, a música, né? Safir, responsável por 19% de suas reproduções no período, seguida por Azizan e Camera. Já Shape of You segue como sua música mais tocada de todos os tempos no levantamento da entidade.

passe durante o período da tarde e noite de hoje. Parece que amanhã já vai ficar nublado. A chuva pode chegar mais cedo na região serrana, conforme a previsão meteorológica já apontava, só, né, se antecipando um pouquinho. 9671-1065, esse é o nosso WhatsApp, manda aí sua mensagem. 9671-1065. Você pode seguir a gente lá no Insta, @uxfm, @dionisanoto. No bloco passado do Hipertexto, eu falei sobre a regravação, ou a nova versão para a música do Nando Reis, chamada Pra Você Guardei Amor, com o dueto com a Marisa Monte. E a gente desfila essa aí agora na programação, para você conhecer essa novidade de Nando Reis e Marisa Monte.

0: Santana com Smooth, Thiago York, Coisa Linda, Turnstile com Never Enough, America Horse With No Name, Spin Doctors, Jimmy Olsen Blues, e tivemos ainda o dueto de Nando Reis com Marisa Monte e nova versão Pra Você Guardei Amor, lançamento hoje nas plataformas de música. 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Agora 24 para as 10.
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10: Paul McCartney lançou hoje o aguardado álbum The Boys of Dungeon Lane, um trabalho voltado às memórias de sua infância em Liverpool e aos anos que antecederam a explosão dos Beatles. O projeto marca o primeiro álbum solo inédito de McCartney em mais de 5 anos. O repertório revisita a juventude do músico em Speck, a vida familiar no pós-guerra, lembranças envolvendo John Lennon, George Harrison, além de novas canções de amor. A produção é assinada por Andrew Watt e as gravações ocorreram ao longo de 5 anos, entre compromissos de turnê, concessões em Los Angeles e Sussex. Para acompanhar o lançamento, McCartney também disponibilizou um lyric video de Come Inside. Você pode conferir ele acessando uxfm.com.br.

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1: Hoje a viagem é até a Suíça, terra dos Alpes, dos relógios precisos e de um futebol cada vez mais cascudo. A Suíça chega para a sua 13ª Copa do Mundo e já virou presença constante no torneio. Vai disputar a 6ª edição seguida e está no grupo B, ao lado de Catar, Bósnia e Canadá. Os suíços têm fama de seleção organizada, técnica e muito disciplinada taticamente. Um time que dificilmente se entrega. A melhor campanha da Suíça em Copas aconteceu 3 vezes. Quartas de final em 1934, 38 e 54. E foi justamente em 54, jogando em casa, que protagonizou um dos jogos mais malucos da história dos mundiais. Os suíços abriram 3-0 contra a Áustria, mas perderam por 7-5. É até hoje a partida com mais gols da história da Copa. A seleção é conhecida pelo apelido de Nati, abreviação carinhosa de Seleção Nacional em alemão. E além do futebol, a Suíça também carrega uma mistura cultural fortíssima, com influências alemãs, francesas e italianas, algo que aparece até no jeito do time jogar, organização, intensidade e técnica. E para entrar no clima dos Alpes suíços, a gente vai com Godard, uma das maiores bandas de rock do país.

0: pop rock de todos os tempos, Marina com Full Gas, Steel Pulse, Back to My Roots, UB40 com Can't Help Falling in Love, Sam Smith, Dancing with a Stranger e Spatch com Clocks in Sync with Mine. 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
4: Para quem está na estrada agora, atenção especial na 122. Há vários pontos com estreitamento de pista entre Portão, Bom Princípio, São Vedelino, Farroupilha e Flores da Cunha, por conta de obras e manutenção. O principal alerta fica em Caxias do Sul, no quilômetro 71 da 122, perto das empresas IVA e Iveco. Haverá um bloqueio total nos dois sentidos nesta sexta-feira, a partir da 1h30 da tarde. O motivo é uma detonação de uma rocha. A explosão está prevista para 1h35 e o trânsito deve ficar interrompido por cerca de 30 minutos até a limpeza e liberação da pista. Na 446, entre São Vedelino e Carlos Barbosa, segue o sistema de pare e siga. Já na BR-470, entre Garibaldi e Carlos Barbosa, tem estreitamento de pista.
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3: Bruno Mars lançou o vídeo ao vivo de Risk It All, ou melhor, Risk It All, gravado durante a The Romantic Tour, logo após uma noite vitoriosa no American Music Awards 2026. O registro foi divulgado em 26 de maio, um dia depois da premiação, na qual o cantor venceu 3 categorias, Best Male R&B Artist, Best R&B Song por I Just Might e Best R&B Album por The Romantic. A escolha de Risk It All como registro ao vivo reforça a importância da faixa dentro da era The Romantic. Responsável por abrir tracklist do álbum, a canção rapidamente se tornou um dos momentos mais marcantes da nova turnê do Bruno Mars. O próprio artista demonstrou seu apego à música ao publicar nas redes sociais a mensagem: vou cantar essa música com orgulho pelo resto da minha vida.

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1: Conectada com o que move você agora, 10h12, 11 graus a temperatura, temos ainda neblina, parte da região serrana já com um tempo mais fechado nessa manhã de sexta-feira, 29 de maio. Eu sou o Jonathan Zanotto, por aqui no comando do Play Ux FM até às 11 horas da manhã. Convido você a interagir pelo WhatsApp 9671-1065. Agora tem Luminers.

0: do pop rock de todos os tempos, rock de galpão, Mensageiro do Vento, Franz Ferdinand com Bart Lunnelly, Pat Smith, People Have the Power, The Smiths com Girls Afraid, Luminers, Same Old Song. Fechando por aqui mais uma leva de sons no Playux FM. 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Agora 28 para as 11.
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7: Dionne Warwick e John Legend se encontraram em uma colaboração marcada por elegância, emoção e senso de legado. A dupla lançou Where Is Your Heart, novo single da cantora, da Warwick, como parte da DW ou The Duets, projeto anunciado como o último álbum de estúdio de uma das vozes mais importantes da música americana. A canção chegou às plataformas no começo de maio, ganhou videoclipe oficial no final do mês, dia 20. A faixa aproxima duas gerações do soul e do R&B. De um lado, Dionne Warwick, intérprete que ajudou a moldar a sofisticação do pop soul desde os anos 60. Do outro, John Legend, artista multipremiado que construiu sua trajetória entre o soul contemporâneo, o piano e as grandes baladas românticas.

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0: Voz da Língua, Oba Oba, Canvas, Se Você Sentir Saudades, Charlie Brown Jr., Samba Macossa, participação do Marcelo D2, Sam Fender, People Watching, in Go Back Delivery, rolou Loomis The Lust com Bright Red Shorts. 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Era isso por hoje. Fechou minha participação aqui no Play Lux FM. O Play volta às 13 com o Luciano Pettorini. E agora vem aí o Douglas Barreto para tocar o Lux FM Revista. Eu sou o Jonathan Zanotto, agradeço a sua participação, agradeço a sua audiência e sua companhia. Tô de volta amanhã para Bento Gonçalves em 89,9 com o Weekend a partir das 7 da matina. Valeu, forte abraço, 2 para as 11.
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8: Um tribunal da Áustria condenou a 15 anos de prisão um jovem de 21 anos que planejava um ataque terrorista contra um show da cantora Taylor Swift em Viena no ano passado. O atentado foi descoberto antes das apresentações, que acabaram canceladas, causando grande repercussão entre os fãs. Segundo a investigação, o jovem tentou comprar armas ilegalmente e chegou a produzir explosivos caseiros seguindo instruções ligadas ao grupo extremista Estado Islâmico. Ele admitiu participação no plano e pediu desculpas durante o julgamento. O tribunal considerou o acusado culpado por 13 crimes ligados ao terrorismo. Um segundo envolvido também foi condenado e recebeu pena de 12 anos de prisão. 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

Barreto. Falo direto do campus da UX para a conexão UX FM e também para toda a Serra Gaúcha. Passa lá no nosso site uxfm.com.br e segue a gente nas redes sociais, @uxfm. Você também pode interagir pelo 54996711065. Agora 11 horas e 4 minutos, 15 graus, é a temperatura aqui na Serra Gaúcha. E vamos iniciar o programa com um lançamento. Nando Reis e Marisa Monte, pra você guardei o amor.

0: Cyndi Lauper, fechando o primeiro bloco do Revista desta sexta-feira. Ainda rolou o Pearl Jam, Paradise Lost, Faith No More. E começamos muito bem com Nando Reis e Marisa Monte. 16 graus neste momento aqui na Serra Gaúcha e a instabilidade ganha força na Serra nesta sexta-feira. Para esta tarde e início da noite, prepare o casaco, porque a sensação térmica será de mais frio devido à alta umidade na região, trazendo chuva para a maioria das cidades. Em Caxias do Sul, a máxima chega aos 18 graus à tarde, mas teremos chuva à noite. Bento Gonçalves segue o mesmo ritmo, com máxima de 18 graus e pancadas de chuva isoladas no final do dia. Em Vacaria, o clima fica mais fechado, máxima de 18 graus. Gramado e Canela registram tarde fria, com máxima de apenas 17 graus, neblina e garoa fina por lá. Na capital, Porto Alegre, o mormaço eleva a máxima para os 20 graus antes da chegada da chuva. Já em Torres, no litoral norte, céu nublado e máxima de 19 graus. Fique atento então ao final de semana, porque sábado e domingo continuam instáveis e com chuva na maior parte da Serra Gaúcha, mantendo as máximas na casa dos 17 graus. O sol só tenta reaparecer entre nuvens no domingo em Bento Gonçalves e também em Porto Alegre. Intervalo cultural UXFM 11:27.
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10: Um filme feito totalmente com inteligência artificial vai estrear no tradicional festival de Tribeca, em Nova York. O longa Dreams of Violence será exibido mundialmente no dia 10 de junho e marca um feito inédito. É o primeiro filme com atores reais criado inteiramente por IA a entrar na programação oficial de um grande festival de cinema. A produção é um docudrama do cineasta iraniano Ash Kosha e foi inspirado nos protestos recentes no Irã. A história acompanha 5 pessoas momentos antes de uma execução, sob o olhar de um menino de 10 anos. Sem acesso ao país e sem equipe de filmagem, o diretor criou o filme de casa usando ferramentas de inteligência artificial. O projeto custou cerca de 10 mil reais e ficou pronto em apenas 3 meses. O festival acontece entre os dias 3 e 14 de junho. 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
2: Ux FM conectada com o que move você, agora 28 por meio-dia. E neste sábado, dia 30, a Ux realiza mais uma aula preparatória gratuita para o Enem. 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E no clima do rock e da música pop, o dia tem datas marcantes. Quem sopra velhinhas hoje é Noel Gallagher, que completa 59 anos, guitarrista e principal compositor da banda Oasis. Também quem está de aniversário hoje é Danny Elfman, que completa 73 anos. Além de liderar a banda Oingo Boingo, ele ficou famoso pelas trilhas de filmes de Tim Burton e também pela abertura dos Simpsons. Outro destaque é Private Dancer, de Tina Turner, que completa 42 anos. O álbum marcou a volta triunfal da cantora aos holofotes. Já o Gorillaz celebra os 21 anos de Demon Days, enquanto o Pink Floyd celebra os 31 anos do álbum ao vivo, Pulse, um dos discos mais marcantes da banda. Então vamos com Pink Floyd, aqui no Ux FM Revista.

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E assim fechamos o Revista desta sexta com Oasis. Em homenagem ao guitarrista e principal compositor da banda, Noel Gallagher, que completa 59 anos hoje. Ainda rolou Gorillaz, Tina Turner, Oingo Boingo e começamos muito bem com Pink Floyd. Eu sou o Douglas Barreto, Revista fica por aqui, volta na segunda-feira a partir das 11 horas da manhã. Vocês ficam agora com o Luciano Petorini e o Tempero Brasileiro. Intervalo cultural, UXFM 5 para o meio-dia.

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0: E o melhor da MPB de todos os tempos. A gente fechou o primeiro bloco do Tempero Brasileiro com o Martinho da Vila, Canta Canta Minha Gente, Luiz Melodia, Dias Ritmia, o Palinho da Viola com o Pecado Capital, Elis Regina, Madalena, Martinho da Vila, Quem é do Marlon e Joa, Jorge Benjor, Chove Chuva e o Ivan Lins, Como a Gente Merece Ser Feliz. Intervalo Cultural, que CFM. 1h24, ou melhor, meio-dia e 24.
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1: XFM conectada com o que move você. Meio-dia 29, abrindo o último bloco do Tempero com o Bezerra da Silva.

0: 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Fechamos o Tempero Brasileiro desta sexta-feira. Segunda tem de novo, a partir do meio-dia. Já já vai rolar o Play com o CFM. Intervalo cultural. Agora, 5 para 1. Eu vou. Tempero Brasileiro.
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2: XFM conectada com o que move você, uma hora em ponto. Boa tarde, eu sou Luciano Pettorini, ao vivo, direto do campus da UX, para as emissoras da conexão UX-FM, começando o Play UX-FM até as 4, o melhor do pop rock de todos os tempos. Então aproveita, segue a gente lá no arroba UX-FM nas redes sociais. Abrindo o programa com Boundaries.

0: E o melhor do pop rock de todos os tempos. A gente ouviu a clássica do U2 com Angel of Harlem, o Dire Straits, Colin Elvis, Rose Gray, I Don't Speak French, o Peter Frampton com Show Me The Way, Simply Red, Niners e ainda Kianja com Boundaries. 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Intervalo Cultural UXFM, 1h25.
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8: O cantor porto-riquenho Bad Bunny foi confirmado no elenco de dublagem de Toy Story 5, novo capítulo da famosa franquia da Pixar. O artista dará voz ao personagem Pizza com Óculos Escuros, um brinquedo descrito pelo estúdio como misterioso e naturalmente descolado. A novidade foi divulgada pela Disney e pela Pixar nas redes sociais, junto ao trailer final do longa, que chega aos cinemas em junho deste ano. Além da participação inédita de Bad Bunny, o filme marcará o retorno de personagens clássicos como Woody, Buzz Lightyear e Jesse. A trama deve explorar o impacto da tecnologia no universo infantil, colocando os brinquedos tradicionais diante de novos desafios ligados ao mundo digital. Dirigido por Andrew Staton, o longa também contará com nomes como Tom Hanks e Tim Allen no elenco original de vozes.

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1: Hux FM conectada com o que move você. Abrindo bloco com Empire of the Sun.

0: Melhor do pop rock de todos os tempos. A gente fechou mais um bloco com o Cage the Elephant, Ready to Let Go, Iggy Pop, Candy, Lobão, Essa Noite Não, Rapa Vapor Barato, Bob Marley, One Love, Malu Brigada com Soul Cold e o Empire of the Sun, Somebody's Sun. Intervalo cultural, Ux FM, agora 5 para as 2.
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2: O guitarrista e ativista Tom Morello anunciou oficialmente a edição 2026 do festival Power to the People, evento que une música, arte e mobilização social em torno de pautas ligadas à justiça social e participação popular. Marcado para 13 de outubro em Maryland, nos Estados Unidos, o festival contará com apresentações de artistas como Bruce Springsteen, Foo Fighters, Serj Tankian, Joan Baez e ainda o Dave Matthews. Segundo Morello, a proposta do encontro é celebrar liberdade, igualdade, justiça e rock and roll por meio da música e da ação coletiva. Além dos shows, o Power to the People terá iniciativas voltadas ao engajamento político e comunitário, como parte da renda revertida para organizações de incentivo à participação cívica nos Estados Unidos. O festival surge em meio ao aumento do posicionamento político de artistas do rock norte-americano, especialmente em críticas ao atual cenário político do país.

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1: O que você fez me conectada com o que move você? 2:01. Boa tarde, eu sou o Luciano Petorini. Segue a gente lá no arroba UXFM nas redes sociais. Abrindo o bloco com a nova versão de Pra Você Guardei o Amor, com o Nando Reis e a Marisa Monte.

0: XFM e o melhor do pop rock de todos os tempos. A gente viu o Dean Lewis com 7 Minutes, The Script, Break Even, Charlie Brown Jr., Lutar pelo que é meu, o Harpo com San Francisco Night e Terrace Trent D'Arby, Wishing Well. Intervalo Cultural, XFM, 228.
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5: O ator Tom Holland revelou que participou ativamente do desenvolvimento criativo de Homem-Aranha Um Novo Dia, quarto filme do herói estrelado por ele no universo cinematográfico da Marvel. Em entrevista à revista Empire, o artista contou que ajudou a construir ideias para o roteiro e chegou a sugerir um conceito chamado Puberdade do Homem-Aranha, no qual Peter Parker poderia, ou melhor, perderia o controle dos próprios poderes enquanto enfrenta novas mudanças físicas e emocionais. Segundo Holland, essa foi a primeira vez em que ele esteve envolvido diretamente nas reuniões criativas ao lado dos roteiristas e produtores do longa. O novo filme marcará um recomeço para Peter Parker após os acontecimentos de Homem-Aranha Sem Volta para Casa, mostrando o personagem vivendo sozinho e distante das pessoas que ama. Dirigido por Destin Daniel Cretton, o longa estreia em julho e promete explorar uma fase mais madura do herói, além de apresentar mudanças no visual e no comportamento do personagem.
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Hoje a viagem é até a Suíça, terra dos Alpes, dos relógios precisos e de um futebol cada vez mais cascudo. A Suíça chega para a sua 13ª Copa do Mundo e já virou presença constante no torneio. Vai disputar a 6ª edição seguida e está no grupo B, ao lado de Catar, Bósnia e Canadá. Os suíços têm fama de seleção organizada, técnica e muito disciplinada taticamente. Um time que dificilmente se entrega. A melhor campanha da Suíça em Copas aconteceu 3 vezes. Quartas de final em 1934, 38 e 54. E foi justamente em 54, jogando em casa, que protagonizou um dos jogos mais malucos da história dos mundiais. Os suíços abriram 3-0 contra a Áustria, mas perderam por 7-5. É até hoje a partida com mais gols da história da Copa. A seleção é conhecida pelo apelido de Nati, abreviação carinhosa de Seleção Nacional em alemão. E além do futebol, a Suíça também carrega uma mistura cultural fortíssima, com influências alemãs, francesas e italianas, algo que aparece até no jeito do time jogar, organização, intensidade e técnica. E para entrar no clima dos Alpes suíços, a gente vai com Godard, uma das maiores bandas de rock do país.

0: Eduardo, Pop Rock de todos os tempos, fechando mais um bloco com Opus, Live is Life, Cidade Negra, A Sombra da Maldade, Grace Vanderwall com Cleary, o Peter Tosh, Don't Look Back, Smash Mouth, All Star e o Benson Boone com Beautiful Things. 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Intervalo cultural, UXFM, 13 em ponto.
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6: A banda britânica Jamiroquai confirmou um show solo em São Paulo como parte da turnê Jamiroquai Latin American Tour, liderado por JK. O grupo sobe ao palco do Allianz Park, também chamado de Nubank Park, no dia 13 de setembro, marcando o retorno da banda ao Brasil após 8 anos longe da América Latina. Além da apresentação na capital paulista, o Jamiroquai também está confirmado como headliner do palco Sunset do Rock in Rio, no Rio de Janeiro, em 11 de setembro. A nova turnê passa ainda por países como Chile, Argentina, Colômbia e México, enquanto a banda prepara o lançamento de seu 9º álbum de estúdio. Conhecido por sucessos como Virtual Insanity e Cosmic Girl, o grupo segue como uma das principais referências do acid jazz e do funk moderno, acumulando bilhões de reproduções nas plataformas digitais.

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1: 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Você, 3 horas, 5 minutos. Boa tarde.

0: FM, o melhor do pop rock de todos os tempos. Clássica do David Bowie com Blue Jean. Teve rock de galpão, Mensageiro do Vento, o Scott McKenzie, San Francisco, e ainda o Times Square com Follow the Sun. Intervalo cultural, o Kiss FM, 3:27.
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8: A banda Evanescence alcançou um novo marco no streaming com o sucesso Bring Me To Life, que ultrapassou a marca de 2 bilhões de reproduções no Spotify. Lançada em 2003 como um dos principais singles do álbum Fallen, a música se consolidou como um dos maiores clássicos do rock dos anos 2000 e segue entre as faixas mais populares do grupo nas plataformas digitais. O feito reforça a longevidade da banda, liderada por Emily, e o impacto contínuo da canção entre diferentes gerações de ouvintes. O crescimento da faixa também acompanha o momento de renovação da popularidade do Evanescence nas plataformas de streaming, impulsionado pelo consumo nostálgico e pela presença constante da banda em playlists de rock e cultura pop.

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0: Mix FM, o melhor do pop rock de todos os tempos. A gente viu o Huda Girls, As Red Prayers, Foster the People com Pick It Up, Natty Roots, Good Vibration, The Cure, In Between Days e o Canvas, Se Você Sentir Saudades. Vamos, eu tô de volta amanhã à tarde com o Weekend no Mix FM. E já o Fernando Machado tá na área com o BR-106. Aquele abraço, tudo de bom, força sempre, até mais. Intervalo Cultural, Mix FM, 4 para as 4.
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9: Bruce Dickinson acaba de provar mais uma vez que sua trajetória vai muito além do heavy metal. Enquanto o Iron Maiden segue em turnê celebrando aí os 50 anos da banda, o vocalista foi indicado em 3 categorias do Speaker Awards 2026, premiação britânica, voltada a palestrantes e comunicadores. Bruce concorre como melhor orador ao vivo, melhor orador motivacional e melhor contador de histórias. A cerimônia acontece no dia 3 de julho em Londres. Conhecido pela presença de palco intensa e pela personalidade multifacetada, Dickinson construiu uma carreira impressionante fora da música. Além de cantor, também atuou como piloto de avião, escritor, esgrimista, apresentador de rádio e empresário. Segundo a organização do prêmio, Bruce segue conquistando plateias ao redor do mundo, graças às histórias inspiradoras que compartilha sobre música, negócios, aviação e experiências de vida. As indicações chegam em um momento agitado para o músico, marcado pela turnê histórica do Iron Maiden, pela estreia da cinebiografia Burning Ambition e pela recente entrada da banda no Hall da Fama do Rock and Roll.

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2: UXFM conectada com o que move você, 4 horas 2 minutos, esse é o BR-106. Vamos até às 5, curtindo por aqui o melhor do pop rock nacional de todos os tempos. Abrindo o BR com Groove James.
3: E agora para vocês,
2: Chica Felina.
3: Caliente.

0: 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Nenhum de Nós, Todas as Coisas, Biquíni, Cavadão, Impossível. Teve ainda os Paralamas do Sucesso com Foi o Mordomo, Barão Vermelho, Malandragem Dá um Tempo, Lulu Santos, Fogo de Palha, e a Groove James abriu com Tica Felina. Intervalo cultural, Cux FM 4:26.
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0: Paul McCartney finalmente disse em voz alta aquilo que milhões de fãs defendem há décadas. Para ele, os Beatles provavelmente foram a maior banda de todos os tempos. A declaração aconteceu durante uma sessão de perguntas e respostas ao vivo em uma rede social, na véspera do lançamento do seu novo álbum, The Boys of Dungeon Lane. Com bom humor, Paul McCartney comentou: "Acho que os Beatles foram, sim, a maior banda de todos os tempos. sou fã. Ao longo dos anos, Paul costumava evitar esse tipo de afirmação e frequentemente apontava os Everly Brothers como os verdadeiros gigantes que inspiravam e inspiraram, né, o surgimento dos Beatles ao lado de John Lennon. No seu livro lançado em 2021, ele reforçou a importância da dupla na formação musical da banda. Durante a conversa, McCartney também revelou que jamais imaginou que o legado dos Beatles atravessaria tantas gerações. Segundo ele, nos anos 60, o grupo acreditava que o sucesso duraria apenas alguns anos, algo muito distante do impacto cultural gigantesco que a banda conquistou na música, no rock e na cultura pop mundial. Décadas depois, os Beatles continuam sendo referência absoluta para artistas e fãs em todo o planeta.
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0: Kiss FM e o melhor do pop rock de todos os tempos. Banda Gaúcha, Cartolas, Cara de Vilão, fechando o BR 106 desta sexta-feira. Teve ainda o Capital Inicial, ou melhor, teve Kid Abelha, Maio, Blitz Weekend, Plebe Rude, Proteção, Capital Inicial com mais, e o Video Hits abriu o segundo bloco do BR com você. Segundo bloco com alguns clássicos também, então, o nosso rock gaúcho, claro. Era isso, BR 106 volta segunda-feira às 16h, mas não esquece que no domingo temos BR 106 em horário especial às 19h, com versões ao vivo do melhor do pop rock nacional de todos os tempos. Intervalo cultural na sequência, via expressa na Conexão UFM. Agora 5:06.
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4: Para quem está na estrada agora, atenção especial na 122. Há vários pontos com estreitamento de pista entre Portão, Bom Princípio, São Vedelino, Farroupilha e Flores da Cunha, por conta de obras e manutenção. Na 446, entre São Vedelino e Carlos Barbosa, segue o sistema de pare e siga. Já na BR-470, entre Garibaldi e Carlos Barbosa, tem estreitamento de pista.
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2: Ux FM conectada com o que move você. Eu sou Fernando Machado, ao vivo para toda a Serra Gaúcha através das emissoras da Conexão Ux FM em Caxias do Sul, 106,5, em Bento Gonçalves, 89,9, Vacaria, 92,3, são as frequências das emissoras educativas da Fundação Universidade de Caxias do Sul. O Via Expressa está no ar, vamos até às 7, curtindo por aqui uma playlist com o melhor do pop rock de todos os tempos. Primeiro bloco sempre reservado para as novinhas, as novidades da programação. O Via Expressa vai até às 7. E você pode interagir através das redes sociais no arroba UxFM, vai no meu Instagram também, que é o arroba ferpoprock, tá valendo. Esquece do site uxfm.com.br. 96711065, nosso WhatsApp também, tá valendo. Encontro de ouro, figurinha dourado, encontro desses dois, Nando Reis e Marisa Monte, que lançaram hoje nas plataformas de música uma releitura bacana, um sucesso chamado Pra Você Guardei o Amor.

0: Com baixo de Nile Rodgers, Duran Duran, com Free to Love, Living Easy com Black Tea, The Stupid Dogs com Nobody's But You, Canvas Minha Paz, o Chico Chico Menino Bonito, e abrimos com Nando Reis e Marisa Monte. Pra você, Guardei o Amor, lançamento hoje nas plataformas de música. Intervalo Cultural Hux FM, agora 5h23.
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1: 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O Go Back desse final de semana vai destacar o Yacht Rock, um estilo musical que surgiu aí no fim dos anos 70, ali no começo dos anos 80, caracterizado por um som sofisticado, suave, muito bem produzido. Esse termo Yacht Rock, ele foi criado só ali nos anos 2000, na verdade, para falar dessas bandas, dessas músicas aí dos anos 70 e 80, que misturava elementos de soft rock. Eu já falei, inclusive, isso aqui, né, nas minhas redes sociais. Mistura de elementos como soft rock, pop, jazz e soul, e esse gênero transmite uma atmosfera relaxante e elegante, frequentemente associada à vida litorânea, viagens de luxo, descontraído, daí o nome Yacht Rock, né, que faz referência aí ao universo dos sons ouvidos no passeio de iate na costa oeste dos Estados Unidos, da Califórnia, enfim. As músicas costumam ter melodias leves, harmonias vocais refinadas, instrumentação limpa, com forte presença de teclados, guitarras suaves. E entre os principais representantes do estilo estão o Steely Dan, o Christopher Cross, né, com o Mike McDonald, né, que também fez parte do Christopher Cross. O Ambrosia, Daddy Howe, John Oates também pode ser considerado. E o Boz Scass, que abre o bloco especial Yacht Rock com um clássico chamado Jojo.

0: 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Uma prévia do Go Back desse final de semana. O Rob Dupré com Steelway. Teve ainda Steely Dan com Hey 19. O Daddy Hall and John Oates com Kiss on My List. Teve ainda o Christopher Cross com Ride Like the Wind. Os vocais do Michael McDonald. O Ambrosia com Biggest Part of Me. Abrimos com Boz Scaggs. Jojo. Go Back sábado, 5 da tarde. Reprisa domingo ao meio-dia. Intervalo cultural UX FM 5 para 6.
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1: UXFM conectada com o que move você. 6 horas em ponto, hora de conferir fatos e curiosidades do mundo da música que marcam esse dia 29 de maio na história. O Almanac da Música tá no ar e começa com os aniversariantes. O Danny Elfman, ele é vocalista do Oingo Boingo e completa 73 anos hoje. Mel Gaynor, baterista do Simple Minds, completa 67. Noel Gallagher, guitarrista do Oasis, líder do High Fly Birds, hoje completa 59 anos. O Sean Kishla, guitarrista do Blues Traveler, completa 57 anos. O Simon Jones, ele é baixista do The Verve, completa 54 anos hoje. O Pelle Elmqvist, vocalista do The Hives, né? São suecos, esse nome, Elmqvist, completa 48 anos. O Mike Porcaro, né, baixista do Toto, faria 71 anos, ele faleceu em 2015. São os aniversários de hoje. Há 55 anos atrás, os Rolling Stones atingiram o topo da parada americana com o single Brown Sugar. O álbum Private Dancer, da Tina Turner, completa 42 anos de lançamento. Há 32 anos, o Guns N' Roses lançava o single com a versão de Science I Don't Have You. O álbum ao vivo Pulse, do Pink Floyd, completa 31 anos do lançamento. O álbum Falling Shades of Grey, da banda Stained, completa hoje 23 anos. Né? O single So Far Away está lá nesse álbum. E há 21 anos, o Gorillaz chegava ao primeiro lugar na parada britânica com o álbum Demon Dance, que apresenta, entre outras, essa faixa aí, ó. Feel Good.

0: 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Blues Traveler com Who. Teve ainda Simple Minds com Don't You Forget About Me. Toto com Rosanna. Tina Turner com Private Dancer. O Guns N' Roses com Size I Don't Have You. Stan com So Far Away. E abrimos com Gorillaz, Feel Good Incorporated. Tendência do tempo para amanhã, o sábado deve começar com bastante frio e céu encoberto na Serra Gaúcha, mas com melhora gradual ao longo do dia em algumas regiões. Caxias do Sul, a previsão indica muitas nuvens e possibilidade de chuva passageira, com temperaturas entre 14 e 18 graus. Bento Gonçalves, o tempo segue parecido, máxima de 19, mínima 14 graus, além de umidade elevada e chance de chuva fraca em Bento Gonçalves. Em Vacaria, o clima continua típico de inverno serrano. Mínima próxima dos 8 graus, máxima em torno de 16, além de possibilidade de neblina no começo do dia. Litoral Norte, Torres, deve ter um sábado mais ameno, com maior presença do sol entre nuvens e temperaturas variando entre 15 e 21 graus. Porto Alegre, o tempo tende a ficar mais agradável ao longo do dia, com poucas nuvens. A mínima em Porto Alegre será 18, máxima pode chegar aos 26 graus, sem previsão de chuva significativa. Intervalo Cultural UX FM, agora 28 para 7.
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1: Ux FM conectada com o que move você. 24 minutos para 7. Bloco saideiro abre com The Cold. Eddie, tchau, baby.

Bittersweet Symphony. Vamos fechando o Via Expressa desta sexta-feira. Teve The Cure com Just Like Heaven, Sweet com She's a Fashion, e The Cold com Edge. Tchau, baby. Era isso, Via Expressa fica por aqui. Volta segunda-feira, 5 da tarde. Eu sou Fernando Machado, estou de volta amanhã, 5 da tarde, com o Go Back, a máquina musical viajando no tempo. Go Back, sábado, 5 da tarde, reprisa domingo ao meio-dia. Uma ótima noite de sexta-feira a todos.

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1: Em Brasília, 19 horas.
0: Está no ar a Voz do Brasil. As notícias do governo federal que movimentaram o país no dia de hoje.
2: Olá, boa noite.
1: Boa noite para você que nos acompanha em todo o país.
2: Sexta-feira, 29 de maio de 2026.
1: Vamos ao destaque do dia: avanço da economia.
2: Brasil registra crescimento de 1,1% nos primeiros três meses do ano.
1: Produto interno bruto foi impulsionado pela agricultura e consumo das famílias. Luana Karen.
3: Em valores correntes, ou seja, sem descontar a inflação, o PIB somou 3,3 trilhões de reais.
2: Recursos para a saúde. Mais 225 milhões de reais serão investidos em equipamentos para cirurgias gerais e oftalmológicas. Graziela Mendonça.
4: São equipamentos para operações como vasectomia, laqueadura e catarata. A expectativa é reduzir o tempo de espera para as cirurgias no Sistema Único de Saúde.
1: Petrobras anuncia 72 bilhões de reais em Sergipe para fábrica de fertilizantes e exploração de óleo e gás em águas profundas.
2: Durante evento, o presidente Lula pede respeito à soberania brasileira, após Estados Unidos classificarem PCC e Comando Vermelho como grupos terroristas.
5: Não aceitamos ser tratado como um moleque. Nós não sabemos ser tratado como se fosse uma republiqueta. Não brinque com a soberania desse país, não brinque com a nossa democracia, não duvidem das coisas que nós fazemos aqui nesse país.
1: Move Brasil, já está disponível financiamento para a compra de novos caminhões e ônibus mais seguros e sustentáveis.
2: Hoje, na apresentação da Voz do Brasil, Mariana Jungmann e Luciano Seixas.
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2: O consumo das famílias e a agricultura ajudaram no crescimento do país no primeiro trimestre deste ano.
1: O IBGE divulgou hoje que o PIB, Produto Interno Bruto, aumentou 1,1% no período, com resultado positivo em três setores: agropecuária, indústria e serviços.
2: Lembrando que o PIB é o resultado de tudo que é produzido no país.
3: Na chácara de 3 hectares em Tangará da Serra, no Mato Grosso, José Francisco de Souza planta de tudo. E de tudo, a terra dá. Tomate, brócolis, cebola, repolho, cebolinha, alface, couve, milho. A produção é vendida nas feiras, mercados e enviada a escolas públicas da região. Em 2025, José conseguiu o financiamento do Programa Nacional de Fortalecimento da Agricultura Familiar, o PRONAF, para a construção de 3 estufas na propriedade.
6: No ano de 2025, a gente conseguiu o financiamento do PRONAF. A gente precisava aumentar a produção e conseguimos financiamento para construir 3 estufas na propriedade, onde melhorou bastante e aumentamos bastante a nossa produção.
3: Puxado pelo campo e pelo consumo das famílias, o Produto Interno Bruto do país cresceu 1,1% no primeiro trimestre de 2026, comparado ao último trimestre de 2025. O PIB é considerado o termômetro oficial da economia. Ele mede o valor de tudo o que é produzido no país durante um determinado período de tempo. E esse tudo inclui desde o pãozinho da padaria, passando por carros e máquinas, até o corte de cabelo e a consulta no médico. São os bens e serviços. Para o economista e professor da ESPM, Jorge Ferreira dos Santos, o crescimento do PIB mostra a resiliência da economia brasileira.
7: Nós sabemos, do que está acontecendo no ambiente global. Você tem um ambiente de alta do petróleo, você tem uma pressão geopolítica muito grande. Apesar disso, a economia brasileira acabou performando um pouco melhor do que o esperado, puxado por esses dois grandes vetores, consumo das famílias e a produção do agro.
3: Os dados de crescimento do PIB no primeiro trimestre deste ano são ainda maiores quando comparados ao mesmo período do ano passado, uma alta de 1,8%. Em valores correntes, ou seja, sem descontar a inflação, o PIB somou 3,3 trilhões de reais. Reportagem Luana Carlos. pagarem.
1: Em suas redes sociais, o ministro da Fazenda, Dario Durigan, afirmou que o resultado de hoje sustenta a projeção de crescimento de 2,3% para o ano. E se confirmado, 2026 será o quarto ano consecutivo com crescimento do PIB superior a 2%.
2: Segundo o ministro, será o melhor ciclo da economia brasileira em 10 anos.
1: Hoje o presidente Lula cumpriu uma série de compromissos em Sergipe.
2: Na área da saúde foram anunciados mais de 200 milhões de reais para agilizar as cirurgias no país.
1: E entregues veículos que vão garantir atendimento a quem mora longe dos centros de atendimento.
4: Os investimentos anunciados para a saúde chegam a 225 milhões de reais. Com o recurso, serão adquiridos 150 combos de equipamentos para cirurgias gerais e oftalmológicas, permitindo a abertura de 100 novas salas cirúrgicas em todo o país. São equipamentos para operações como vasectomia, laqueadura e catarata. A expectativa é reduzir o tempo de espera para as cirurgias no Sistema Único de Saúde. Além desses equipamentos, o presidente Lula destacou outros esforços do governo para ampliar o atendimento especializado pelo país.
5: Temos 150 carretas andando por esse país para fazer todo tipo de exame que só rico fazia. Exame de qualquer tipo de câncer, câncer de próstata, câncer de colo, sabe? Ao mesmo tempo, companheiros, nós temos 800 ambulâncias com gabinete odontológico para tratar dos dentes da pessoa nesse país.
4: Os investimentos foram anunciados durante visita do presidente Lula a Sergipe nesta sexta-feira. Primeiro, ele conferiu as instalações do Hospital do Amor de Lagarto, referência no combate ao câncer, que atende 150 municípios da região. O hospital recebeu 137 milhões de reais do Ministério da Saúde na sua implantação. E para ampliar ainda mais o atendimento em Lagarto, foi autorizada a construção de uma nova policlínica no município, com 30 milhões de reais do novo PAC. O ministro da Saúde, Alexandre Padilha, destacou a importância da nova unidade.
8: É um equipamento que vai fazer o tratamento de mais de 30 médicos especialidades, que vai ter tomografia, que vai ter ressonância, que vai ter ultrassom, com a vantagem que não vai ficar dentro do hospital. Porque às vezes dentro do hospital, quando precisa fazer uma situação de urgência, a pessoa que estava esperando é desmarcado o exame, na policlínica fica preservado e vai fazer o exame na maior velocidade possível.
4: Já na visita ao Hospital do Câncer de Sergipe, em Aracaju,

0: para municípios de Sergipe e de outros 5 estados. Reportagem Graziela Mendonça.
1: A Petrobras anunciou hoje mais de 72 bilhões de reais em investimentos no estado de Sergipe.
2: O valor será aplicado na retomada de fábrica de fertilizantes e também para exploração e produção de óleo e gás em águas profundas.
1: Hoje pela manhã, o presidente Lula visitou a fábrica, que terá capacidade para produzir 7% da demanda nacional.
3: Líder mundial na produção de alimentos, o Brasil ainda depende da importação de fertilizantes para garantir a produtividade no campo. Hoje, cerca de 80% dos insumos usados na agricultura vêm do exterior. A ureia, principal fertilizante nitrogenado utilizado em culturas como milho, café, arroz e cana-de-açúcar, é um dos produtos mais importados pelo país. Para reduzir essa dependência, o governo do Brasil e a Petrobras anunciaram investimentos bilionários para ampliar as operações da fábrica de fertilizantes nitrogenados, a Fafem, em Laranjeiras, em Sergipe. Segundo a presidente da Petrobras, Magda Chambriard, com os investimentos, a fábrica vai ampliar a produção de ureia e atender 7% da demanda nacional de fertilizantes.
4: Essa Fafem daqui vai produzir 7% da demanda de fertilizantes nitrogenados do Brasil. Mas nós fizemos a mesma coisa na Bahia. Nós estamos completando a obra da UFN3, fábrica de fertilizantes, no Mato Grosso do Sul. Fizemos a mesma coisa no Paraná. Com esses empreendimentos, nós vamos ser capazes de entregar para o Brasil cerca de 35% da demanda de fertilizantes nitrogenados.
3: A unidade voltou a operar após um período de paralisação e já retomou a produção de amônia e ureia. A reativação da fábrica é considerada estratégica para fortalecer a indústria nacional e garantir mais segurança ao agronegócio brasileiro. Além da retomada da Fafem, os investimentos incluem o projeto Sergipe Águas Profundas, voltado à exploração de petróleo e gás no litoral sergipano. Com as novas plataformas, a Petrobras deve dobrar a produção de gás natural. Somados, os projetos da Petrobras terão investimentos de 72 bilhões e meio de reais e devem gerar cerca de 28 mil empregos diretos e indiretos no estado. É mais investimentos, maior produção nacional e menos dependência externa, defendeu o presidente Lula.
5: A Petrobras não é minha, o investimento aqui não é meu, é do nosso país. E vocês, petroleiros, acreditem na importância da Petrobras. Acreditem na maravilha da Petrobras.
3: As duas plataformas, que serão instaladas em Sergipe, terão capacidade para produzir diariamente até 240 mil barris de óleo e processar 22 milhões de metros cúbicos de gás natural. De Aracaju, Sergipe, Pablo Mundim.
2: Após os Estados Unidos anunciarem que vão classificar o PCC e o Comando Vermelho como grupos terroristas, o governo brasileiro emitiu nota afirmando que o país rejeita qualquer forma de interferência externa em seus assuntos internos.
1: E que o Brasil tem travado um combate permanente contra essas organizações criminosas.
2: Hoje, lá em Sergipe, o presidente Lula pediu respeito à soberania brasileira.
1: O vice-presidente Geraldo Alckmin também se manifestou, lembrando as ações já adotadas para enfrentar o crime organizado.
6: O governo do Brasil divulgou hoje uma nota reafirmando a soberania nacional e o combate permanente a organizações criminosas no país. A manifestação ocorreu depois da decisão dos Estados Unidos de classificar o PCC, primeiro comando da capital, e o Comando Vermelho como grupos terroristas. A nota diz ainda que enfrentar essas organizações criminosas com firmeza é e continuará sendo prioridade do Estado brasileiro. Para o governo do Brasil, o terror causado por essas organizações que buscam obter lucro através do crime, especialmente pelo tráfico de drogas e armas, não pode ser confundido com o tipo de ação por motivos ideológicos, políticos e religiosos do terrorismo internacional. Durante um evento em Sergipe, o presidente Lula cobrou respeito ao Brasil e afirmou que que combater o crime organizado passa também pela aprovação da PEC da Segurança Pública.
5: Não aceitamos ser tratado como moleque. Nós não sabemos ser tratado como se fosse uma republiqueta. Eu trato um país pequeno com o mesmo respeito que eu trato a China, com o mesmo respeito que eu trato a Rússia, com o mesmo respeito que eu trato os Estados Unidos. Não brinque com a soberania desse país, não brinque com a nossa democracia.

0: tiverem que combater o crime organizado, não precisa pedir ajuda para ninguém. Aprove a PEC da segurança pública que está no Senado. Aprove a PEC que no mês seguinte terá o Ministério da Segurança Pública nesse país.
1: O vice-presidente da República e ministro do Desenvolvimento, Indústria, Comércio e Serviços, Geraldo Alckmin, também se manifestou sobre o assunto e afirmou que o Brasil combate o crime organizado de todas as formas.
2: Combate ao crime organizado, ele é feito por terra, mar e ar. O Congresso acabou de aprovar a lei antifacção, novos crimes foram listados, aumento das penas para o crime organizado e dificuldade da progressão penitenciária, da progressão de pena. Então, todo o empenho no combate ao crime organizado.
1: Uma reunião na Casa Civil nesta tarde com integrantes do Ministério da Fazenda e das Relações Exteriores discutiu os impactos dessa decisão norte-americana sobre o Brasil, principalmente nos campos jurídico, diplomático e financeiro. Em abril, durante sua viagem a Washington, o presidente Lula apresentou ao Departamento de Estado dos Estados Unidos uma proposta focada na inteligência e na cooperação internacional, que inclui ampliação dos controles sobre a lavagem de dinheiro praticada no exterior e sobre o tráfico de armas enviadas ao Brasil. Reportagem Graziele Bezerra.
3: Começou hoje o prazo para interessados em comprar caminhões, ônibus, micro-ônibus e implementos rodoviários pelo programa Move Brasil, para eles pedirem o financiamento.
4: O programa tem como objetivo estimular a substituição de veículos antigos por modelos mais modernos, eficientes e seguros.
3: E contribuir para a redução do consumo de combustíveis, emissão de poluentes, além de elevar a produtividade do transporte de cargas e a qualidade do transporte de passageiros.
4: Dezenas de instituições financeiras estão credenciadas pelo BNDES para fazer o financiamento com condições especiais, a depender do perfil do comprador.
5: O BNDES, Banco Nacional de Desenvolvimento Econômico e Social, abriu o protocolo para receber os pedidos de financiamento do BNDES Mais Mobilidade. A linha de crédito de até 21 bilhões de reais faz parte do Move Brasil, programa coordenado pelo Ministério do Desenvolvimento, Indústria, Comércio e Serviços, para apoiar a renovação da frota de caminhões e ônibus no país. Podem pedir o financiamento caminhoneiros autônomos, pessoas físicas associadas a cooperativas, empresários individuais e empresas do setor de transporte rodoviário ou urbano, de cargas e passageiros. As condições de financiamento variam de acordo com o perfil do interessado. Para o caminhoneiro autônomo, o prazo de pagamento pode chegar a 120 meses, com até 12 meses de carência. Para a empresa do setor de transporte rodoviário ou urbano de cargas, o prazo pode ser de até 60 meses, com até 6 meses de carência. Para a empresa do setor de transporte rodoviário ou urbano de passageiros, o prazo pode chegar a 120 meses, com até 6 meses de carência. Os juros ficam perto de 13% ao ano. Quem estiver interessado em dar entrada num pedido de financiamento para a compra de caminhões ou ônibus, deve procurar uma das instituições financeiras credenciadas pelo BNDES. Como explica o chefe de departamento da área de operações e canais digitais do banco, Rodrigo Alac.
6: Isso significa que dezenas de bancos, diferentes tipos, estão aptas a conceder crédito com essa linha do BNDES. Dessa forma, a sugestão que fica para quem estiver interessado, seja o frotista ou transportador autônomo cooperado, é que ele busque a instituição financeira que ele já tenha relacionamento. Isso vai agilizar na concessão de crédito, porque essa instituição já conhece o cadastro, já tem o perfil de crédito desse interessado e pode agilizar a concessão.
5: Segundo o superintendente da área de desenvolvimento produtivo e inovação do BNDES, João Pieroni, o apoio à compra de caminhões e ônibus vai trazer vários benefícios para a economia do país.
7: A nova versão do Move Brasil é fundamental para a renovação de caminhões e ônibus no país, rumo a novos veículos cada vez mais sustentáveis e eficientes. Isso gera, ao mesmo tempo, uma grande demanda para a indústria, que passa a investir cada vez mais em ampliação de capacidade produtiva, no desenvolvimento de novos produtos, agregando cada vez mais valor no país. Isso gera renda, emprego de qualidade e fortalece a indústria brasileira.
5: As instituições financeiras que receberem os pedidos de crédito têm até até o dia 28 de agosto para dar entrada no sistema do BNDES. Reportagem André de Barros Lima.
3: Mais de 110 mil atendimentos médicos e odontológicos foram realizados em comunidades ribeirinhas e isoladas da Amazônia Ocidental.
4: É a Operação Acre, realizada pela Marinha no Vale do Juruá durante 4 meses, alcançando moradores do Acre e do Amazonas.
8: Ao todo, 8.810 pessoas receberam atendimento durante a operação, que percorreu regiões de difícil acesso, onde muitas vezes o transporte fluvial é a única forma de ligação com centros urbanos e serviços públicos essenciais. Além das consultas médicas, odontológicas e exames laboratoriais, a missão distribuiu 453 mil medicamentos para garantir continuidade de tratamentos em comunidades afastadas. Também foram aplicadas vacinas e realizados atendimentos preventivos voltados à saúde da população local. Comandante do navio, capitão de corveta Marcelo Camerino da Silva de Souza, traz mais detalhes.
9: Essa comissão mostrou mais uma vez que a presença da Marinha na Amazônia vai muito além da navegação. Em muitos lugares, o navio representa o único acesso à saúde, ao atendimento médico e à esperança para milhares de famílias ribeirinhas. Cada atendimento, cada medicamento entregue, cada mamografia realizada carregam dignidade, cuidado e presença do Estado onde muitas vezes ninguém mais consegue chegar.
8: Um dos destaques da operação foi a realização de 1.022 mamografias em parceria com a ONG Américas Amigas. A iniciativa buscou ampliar o acesso ao diagnóstico precoce do câncer de mama para mulheres que vivem em áreas remotas da Amazônia, onde exames especializados nem sempre estão disponíveis. O comandante do navio também falou sobre a importância da missão ser realizada todos os anos.
9: Manter essa missão todos os anos é fundamental porque o povo amazônico precisa saber que não está esquecido. E para nós, militares, fica a certeza de que poucas missões têm um impacto humano tão grande quanto essa Operação Acre.
8: A Operação Acre integra as ações permanentes de assistência hospitalar da Marinha na região amazônica e tem como objetivo ampliar o acesso à saúde básica e especializada para populações ribeirinhas e indígenas em localidades isoladas do país. Reportagem Gabriel Pinheiro.
3: O INSS publicou hoje portaria que regulamenta a pensão que será paga às crianças e adolescentes, filhos de mulheres vítimas de feminicídio.
4: O direito à pensão é previsto por lei e a regulamentação vai permitir o início do pagamento de um salário mínimo por mês.
3: Tem direito à pensão os menores de 18 anos, cuja renda familiar por pessoa, ou seja, o valor da renda dividido entre os membros da família, seja igual ou inferior a 1/4 do salário mínimo.
4: Além dos filhos biológicos, poderão receber o benefício enteados e menores de idade que estiverem sob guarda da vítima. Eles devem comprovar que eram dependentes econômicos dela.
3: Para a presidente do INSS, Ana Cristina Silveira, a pensão especial é uma forma de garantir os direitos dessas crianças e jovens até o início da vida adulta.
10: Quando a mulher é vítima desse crime, filhos ficam órfãos, famílias inteiras são destruídas e precisam reconstruir suas vidas depois da violência. Nenhuma política pública é capaz de reparar essa perda, mas o Estado tem o dever de proteger quem ficou e garantir condições mínimas de cuidado, dignidade e amparo.
4: Para solicitar a pensão, é necessário que o representante legal do menor apresente os documentos como RG e CPF, a inscrição no CAD único, além de um documento que comprove o crime de feminicídio, como inquérito policial ou denúncia do Ministério Público.
3: As famílias podem tirar dúvidas e receber apoio no processo nas unidades do INSS ou nos centros de referência de assistência social.
4: O Brasil registrou a menor taxa de desemprego para o trimestre encerrado em abril desde 2012.
3: Com o mercado de trabalho aquecido, o governo do Brasil oferece mais oportunidades de capacitação para os trabalhadores.
4: E anunciou esse mês investimentos para ampliar a oferta de cursos de qualificação profissional em todo o país.
3: Ao todo, vão participar da iniciativa 31 entidades conveniadas ao SINE, o Sistema Nacional de Emprego.
11: Serão 30 milhões de reais do Fundo de Amparo ao Trabalhador para fortalecer a oferta de cursos de qualificação profissional em 14 estados e 17 municípios. Os recursos serão destinados a entidades conveniadas ao Sistema Nacional de Emprego, o SINE. O valor será dividido em duas modalidades, 15 milhões de reais serão repassados segundo os critérios do índice sociodemográfico. Esse índice leva em conta a realidade de cada estado ou município, observando os locais que mais precisam, com população maior e mais necessitada. Os outros 15 milhões serão distribuídos segundo o índice de gestão descentralizada, que observa se o ente federativo já executa ações de qualificação profissional. Bahia, Sergipe e Rio Grande do Sul estão entre os estados que vão receber mais recursos. O ministro do Trabalho e Emprego, Luiz Marinho, destacou que a ideia é apoiar locais com maior necessidade, mas também incentivar os que demonstraram capacidade de execução e entrega de cursos.
12: Nós temos muitas empresas com muitas vagas em aberto que precisa preencher, muitas vezes, adequando a qualificação, especialmente ao trabalhador e à trabalhadora, que às vezes uma dica de aperfeiçoamento, de agregar mais conhecimento, possa fazer a grande diferença na empregabilidade deles.
11: Segundo o Ministério do Trabalho e Emprego, o objetivo do repasse das verbas é que cada local amplie a oferta de cursos, segundo as necessidades específicas do mercado de trabalho, e com isso, mais pessoas sejam empregadas. Reportagem Márcia Fernandes.
4: O governo do Brasil lançou uma campanha nacional para incentivar a separação e a destinação adequada de resíduos sólidos.
3: Com a mensagem "O resíduo que você separa vira renda na mão de quem recebe", a campanha destaca a importância da separação do lixo dentro de casa e reforça o papel dos catadores na cadeia de reciclagem.
4: A ideia é reduzir impactos ambientais, diminuir o volume de resíduos enviados aos aterros sanitários e ampliar a geração de renda para trabalhadores do setor.
3: Essas foram as notícias do Governo do Brasil.
4: Uma realização da Secretaria de Comunicação Social da Presidência da República.
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4: Fique agora com as notícias do Poder Judiciário e do Congresso Nacional. Boa noite, bom final de semana.
3: A gente volta segunda-feira. Boa noite.
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15: Plenário do STF deve retomar a análise da chamada uberização no mês de junho.
16: Tribunal de Justiça do Amazonas cediu encontro regional da magistratura região norte.
15: STJ aplica perspectiva de gênero para julgamento sobre ingresso de droga em presídio e mantém falta grave de preso.
16: Boa noite, eu sou Marcela Luiza.
15: E eu sou Walter Lima.
16: O presidente do Supremo Tribunal Federal, ministro Edson Fachin, marcou para junho a retomada do julgamento que vai definir regras para trabalho em aplicativo.
15: Os processos tratam da existência ou não de vínculo trabalhista entre motoristas e as plataformas digitais. Marcelo Della Libera.
17: A expectativa é que a corte busque um equilíbrio entre os direitos previstos na Constituição e os novos modelos de prestação de serviços. O presidente do Supremo, ministro Edson Fachin, afirmou que a corte está pronta para analisar a questão.
18: Nós fizemos audiências públicas, instruímos o processo, ouvimos os mais diversos setores interessados, tivemos também uma interlocução, um diálogo republicano importante com o parlamento e, mais uma vez, com entidades públicas e privadas, e chegou o momento agora de apresentar uma resposta para essas questões cruciais.
17: A decisão do STF poderá orientar milhares de ações judiciais em andamento no país sobre o tema.
16: A Justiça do Amazonas é o primeiro tribunal a sediar o encontro regional da magistratura região norte.
15: O evento ocorreu nesta sexta-feira e faz parte de uma iniciativa inédita do CNJ para fortalecer o diálogo entre os tribunais brasileiros. Vitória Vitor.
19: A abertura do encontro foi conduzida pelo presidente do Supremo Tribunal Federal e do Conselho Nacional de Justiça, ministro Edson Fachin, com foco na integração entre os tribunais da região e na discussão de políticas públicas para o fortalecimento do sistema de justiça. O encontro trouxe para o centro de debate temas ligados à tecnologia, inovação e às especificidades da Amazônia.
16: Mantida falta grave a preso que pediu a companheira para levar drogas ao presídio.
15: Nesse caso, o STJ aplicou a perspectiva de gênero para responsabilizar, não apenas a mulher. Fátima Uchoa.
3: A companheira do preso foi flagrada com maconha durante revista para ingresso no presídio. Ele declarou ser usuário e tê-la pressionado para levar a droga. Até então, o entendimento predominante no STJ afastava a responsabilização do apenado por falta de provas ou por considerar o ato apenas preparatório. Agora, a sexta turma do STJ manteve a falta grave contra o apenado por considerar que a conduta dele pode configurar participação no tráfico. Segundo o relator na sexta turma, ministro Rogério Schietti Cruz, punir sua mulher e não quem a induziu ou se beneficiaria da conduta reproduz seletividade punitiva e desigualdade de gênero.
16: Terminou hoje a 10ª edição da Semana da Conciliação Trabalhista.
15: Os trabalhadores puderam, de forma mais rápida, encerrar processos na Justiça. Larissa Batista.
20: Os dados parciais da 10ª Semana da Conciliação Trabalhista mostram uma arrecadação de mais de 1,5 bilhão de reais. Foram realizadas mais de 82.600 audiências e cerca de 408 mil pessoas foram atendidas. Já o número de processos conciliados passou de 24 mil. A ação foi encerrada nesta sexta-feira de forma simbólica, no Tribunal Regional do Trabalho da 6ª Região, em Pernambuco.
16: Em ano eleitoral, ter acesso rápido à legislação é essencial para quem trabalha com as eleições.
15: Pensando nisso, o TSE lançou a versão digital 2026 do Código Eleitoral anotado. Estevam Furtado.
21: O material reúne leis eleitorais atualizadas, notas explicativas e decisões da Justiça Eleitoral. Está disponível gratuitamente no catálogo de publicações e na biblioteca digital do TSE. A versão em PDF traz recursos como busca rápida, sumário clicável e navegação interativa, facilitando a consulta de temas como pesquisa eleitoral, prestação de contas e inteligência artificial.
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16: Uma boa noite.
15: Bom fim de semana e até segunda-feira.
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23: Eu sou Paula Groba.
24: E eu sou Ricardo Nakaoka.
23: E estes são os destaques de hoje do Jornal do Senado, que começa agora.
24: Senadores da oposição apresentam proposta de jornada flexível em resposta à PEC sobre escala 6x1.
23: Avança projeto que amplia a validade de laudos para pessoas com deficiência.
24: Senado volta a analisar seguro rural com juros menores e mais acesso a crédito.
23: Boa noite.
24: Boa noite.
23: A proposta que reduz a jornada semanal de trabalho de 44 para 40 horas ganhou um novo capítulo no Senado. Em resposta à mudança sugerida pelo governo e já aprovada na Câmara, senadores da oposição apresentaram uma alternativa que prevê jornadas flexíveis.
24: Pelo novo texto, as jornadas seriam flexíveis, com pagamento proporcional à carga horária. Os detalhes com o repórter Alexandre Campos.
25: Pela proposta da oposição, as partes poderão decidir por uma jornada menor de 20 horas de trabalho por semana, por exemplo. O valor da hora trabalhada será proporcional ao salário mínimo nacional ou ao piso da categoria, calculado com base na jornada máxima de 44 horas. Primeiro signatário da proposta, o senador Rogério Marinho, do PL do Rio Grande do Norte, acredita que esse modelo de jornada flexível, além de não prejudicar os empresários e evitar riscos de demissão, dá ao trabalhador a liberdade de decidir como melhor utilizar o seu tempo.
26: É assim que acontece, por exemplo, nos Estados Unidos. E veja, preservando todos os direitos do trabalhador que estão contidos no artigo 7º da Constituição na sua proporcionalidade.
25: Para o senador Rogério Carvalho, do PT de Sergipe, a proposta da oposição, ao permitir uma jornada flexível, vai reduzir a renda do trabalhador.
27: 70% da população aprova a redução da jornada. E o que eles estão propondo é uma afronta a essa vontade, ou seja, é uma parte do parlamento de costas para a vontade popular.
25: A PEC que permite a flexibilização da jornada de trabalho está na Comissão de Constituição e Justiça.
23: muitos alunos com altas habilidades acabam enfrentando desinteresse, isolamento e até abandono escolar por falta de acompanhamento adequado. Para mudar essa realidade, o Senado aprovou um projeto que cria uma política nacional voltada a estudantes com superdotação.
0: A proposta prevê identificação precoce, atendimento especializado e maior flexibilidade no ensino para garantir que esses talentos sejam desenvolvidos dentro das escolas. O texto segue agora para a sanção presidencial. Repórter Douglas Castilho.
1: O texto garante que a identificação da condição de neurodesenvolvimento seja feita de forma pedagógica através de um estudo de caso escolar. A relatora senadora professora Dorinha Seabra, do União do Tocantins, destacou que a falta de preparo das escolas tem levado à exclusão de jovens e defendeu a estruturação do sistema público para o devido acolhimento.
2: Essa é uma forma de garantir e respeitar as diferenças para que elas não se tornem barreiras para que essas crianças e jovens permaneçam nas nossas escolas.
1: A senadora Mara Gabrilli, do PSD de São Paulo, ressaltou que um dos objetivos da medida é identificar a dupla excepcionalidade, que é a coexistência entre altas habilidades e alguma outra condição associada, como uma deficiência ou transtorno.
5: Precisamos de uma política pública que enxergue esses estudantes de forma integral e evite que tantos talentos continuem invisíveis dentro das escolas.
1: O projeto permite que despesas de capital para a implementação das medidas da Política Nacional para Estudantes com Altas Habilidades ou Superdotação poderão ser contempladas com recursos públicos do PAC. O texto vai à sanção presidencial.
23: E atualmente, pessoas com deficiência precisam renovar periodicamente laudos e avaliações para ter acesso a benefícios e políticas públicas, mas essa exigência pode mudar.
0: Avançou no Senado um projeto que amplia o prazo de validade dessas avaliações e reduz a necessidade de reavaliações frequentes. Repórter Márcio Maturana.
6: Indeterminado nos casos de deficiência permanente ou irreversível. 5 anos nos casos de deficiência reversível ou progressiva. Esses prazos de validade para avaliação biopsicossocial de deficiência estão no projeto aprovado pela Comissão de Direitos Humanos, que agora segue para votação final na Comissão de Assuntos Sociais. O relator da proposta, senador Flávio Arnes, do PSB do Paraná, criticou a frequência atual de avaliações.
7: Realmente, esse acesso a uma regularidade de avaliações, isso causa um transtorno gigantesco para as pessoas e para as famílias. Temos que ser menos burocráticos.
6: O autor do projeto, senador Alan Rick, do Republicanos do Acre, também destacou a atenção às famílias.
8: Imagine só o transtorno para a família, o custo disso, inclusive emocional para a família.
6: O projeto determina também que o prazo de validade da carteira de identificação da pessoa com transtorno do espectro autista, que hoje é de 5 anos, passe a ser de 10 anos para crianças e adolescentes sem necessidade de avaliação e indeterminado para quem tem mais de 18 anos.
23: Uma proposta que altera as regras do seguro rural vai voltar à análise dos senadores. O projeto foi modificado pela Câmara dos Deputados durante a votação e, por isso, retorna ao Senado.
0: O texto prevê taxas de juros menores e prioridade em operações de crédito. Repórter Pedro Pincer.
9: A proposta da senadora Tereza Cristina, do Progressistas de Mato Grosso do Sul, prevê taxas de juros menores e prioridade em operações de crédito rural amparadas pelo seguro rural. O projeto foi aprovado pela Câmara dos Deputados com mudanças, entre elas o detalhamento das cláusulas que permitem o uso do seguro rural como garantia em empréstimos rurais. Para o relator, senador Jaime Campos, do União de Mato Grosso, o seguro rural é fundamental para que os produtores do país possam enfrentar os prejuízos cada vez mais frequentes provocados pelas mudanças climáticas no campo.
28: Já teve gente que já replantou pela terceira vez soja aqui no Mato Grosso, lá que eu vi, que plantou apostando na chuva, a chuva veio, botou o cara, vê aquele solo 45 graus, foi embora. Foi lá, deu outra replantada. Também não aconteceu. Já está na terceira.
9: O projeto trata também do fundo destinado à cobertura suplementar dos riscos do seguro rural, conhecido como Fundo Catástrofe. Previsto desde 2010, o mecanismo não chegou a ser implementado por falta de regulamentação e de aportes contínuos de recursos.
23: E o Brasil passa a ter a primeira universidade federal indígena. A nova instituição, criada por lei sancionada pela Presidência da República, tem a missão de ampliar o acesso dos povos originários ao ensino superior e de unir a produção científica aos saberes tradicionais.
24: De acordo com a lei, a universidade poderá estabelecer processos seletivos próprios, que deverão ter percentual mínimo de seleção de candidatos indígenas. A reportagem é de Lana Dias.
3: A primeira Universidade Federal Indígena do Brasil terá sede em Brasília e deve valorizar, preservar e difundir os saberes dos povos indígenas brasileiros e latino-americanos, além de promover a sustentabilidade socioambiental dos territórios. O relator da proposta, senador Eduardo Braga, do MDB do Amazonas, reforçou que a universidade contribui para o protagonismo das comunidades.
4: A criação da UNID constituirá mais um importante passo no papel de protagonismo que os povos indígenas têm exercido na formulação de políticas públicas voltada para as suas realidades.
3: A universidade poderá estabelecer processos seletivos próprios, que deverão ter percentual mínimo de seleção de candidatos indígenas. Os cargos de reitor e vice-reitor deverão ser ocupados obrigatoriamente por docentes indígenas. Os primeiros serão nomeados pelo ministro da Educação, até que a UNIND tenha estatuto para organização própria. De início, a instituição atenderá 2.800 estudantes em 10 cursos de graduação.
24: Com edição de Paula Groba e trabalhos técnicos de João Lira, o Jornal do Senado fica por aqui. Acompanhe agora as notícias do Tribunal de Contas da União e da Câmara dos Deputados. Boa noite.
23: Boa noite e um bom fim de semana.
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11: O Tribunal de Contas da União fiscalizou os programas de transferência de renda no país, como o Auxílio Gás, o Bolsa Família e o Benefício de Prestação Continuada. Juntas, essas três ações movimentaram mais de 270 bilhões de reais em 2024. O trabalho identificou sobreposição de benefícios, falhas na gestão e dificuldades para atender famílias em situação de vulnerabilidade. Para o ministro relator do processo no TCU, Jorge Oliveira, o principal problema é a falta de coordenação entre União, estados e municípios.
12: Os programas das três esferas de governo operam muitas vezes sem integração de dados, sem mecanismos efetivos de coordenação e sem uma visão consolidada da Política Nacional de Transferência de Renda.
11: O tribunal determinou que o governo federal adote medidas para melhorar a integração entre programas e tornar a gestão mais eficiente. Saiba mais em tcu.gov.br.
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13: Deputados alteram regras de internação do adolescente usuário de drogas.
17: Câmara aprova mudanças no seguro rural para cobrir prejuízos no campo.
13: Plenário repercute a aprovação da proposta que reduz a jornada de trabalho.
18: Boa noite. José Ayrton Félix Cirilo, do PT do Ceará, acredita que a redução da jornada semanal de trabalho pode beneficiar especialmente as mulheres, por causa da sobrecarga de tarefas profissionais e domésticas. Ele acrescenta que a medida representa uma conquista na valorização dos direitos trabalhistas.
13: Denise Pessoa, do PT do Rio Grande do Sul, observa que avanços tecnológicos que aumentam a produtividade permitem jornadas de trabalho menores, sem prejuízo econômico. Ela cita experiências internacionais e afirma que a redução da carga horária amplia o bem-estar, o equilíbrio social e a eficiência no trabalho.
18: Ao destacar que o fim da escala 6x1 busca corrigir desigualdades históricas nas relações de trabalho, Gervásio Maia, do PCdoB da Paraíba, defende ainda mais políticas do governo federal voltadas à valorização do trabalhador. O deputado registra também a mobilização popular em torno do tema.
13: Reginaldo Lopes, do PT de Minas Gerais, cita estudos que relacionam o aumento da produtividade com a redução da carga horária de trabalho. O parlamentar alerta para o crescimento das doenças psicológicas por causa das escalas exaustivas.
18: Carlos Aratini, do PT de São Paulo, acusa a oposição de tentar barrar o fim da jornada 6x1 ao propor emendas consideradas radicais de última hora. O congressista lembra que o Partido Liberal tentou fixar um prazo de 10 anos para a transição da proposta.
13: Alfredinho, do PT de São Paulo, critica a bancada do PL por tentar confundir a população ao propor a jornada 4x3. De acordo com o deputado, o partido sempre se posicionou contra os direitos dos trabalhadores e a redução da escala de trabalho.
18: Rogério Correia, do PT de Minas Gerais, reforça que o Partido Liberal apresentou emendas à redução da jornada de trabalho que previam 10 anos de transição e o aumento da carga horária. Segundo o deputado, historicamente o PL favorece empresários com recursos públicos.
13: Érica Cocai, do PT do Distrito Federal, celebra os índices atuais de empregos e critica o que chamou de cinismo da oposição em relação à jornada de trabalho. Ela lembra que o PL assinou emendas que previam prazo de 10 anos para implementar a nova carga horária e para atrasar o processo de mudanças.
18: Para Tarcísio Mota, do PSOL do Rio de Janeiro, a oposição tentou manipular a opinião pública, mas a pressão popular forçou uma mudança no discurso conservador diante da necessária redução da jornada de trabalho. Ele reitera que o progresso social depende de leis que protejam o trabalhador contra a exploração.
13: Por outro lado, Kim Kataguiri, do Missão de São Paulo, critica o fim da escala 6x1 e afirma que mudanças constitucionais por si só não garantem alterações práticas nas condições de trabalho. De acordo com o parlamentar, a medida pode gerar efeitos diferentes dos esperados no mercado de trabalho.
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15: Agricultura.
18: A Câmara aprovou mudanças no seguro rural com uso de recursos do orçamento para cobrir prejuízos do produtor. O repórter Antônio Vital acompanhou a votação.
16: A Câmara dos Deputados aprovou o projeto que altera a legislação sobre seguro rural, que protege os produtores contra perdas provocadas por fenômenos climáticos, pragas e quedas do preço. Entre outras medidas, a proposta torna obrigatória a previsão de recursos do orçamento e a participação do governo federal no fundo que vai cobrir os pagamentos. Além disso, torna esse orçamento imune a corte de verbas. A proposta também define que o seguro rural é isento do pagamento de tributos federais, diretos ou indiretos. A obrigação foi criticada pelo deputado Kim Kataguiri, do Missão de São Paulo.
19: A gente já tem um orçamento que é 92% de despesas obrigatórias e cria-se aqui mais uma despesa obrigatória, e aí a gente vai carimbar ainda mais despesas, por mais que haja feito acordo com o governo para que haja o limite. Ainda assim, nós estamos positivando, nós estamos colocando na lei que nós teremos uma despesa de caráter continuado, obrigatório.
16: O projeto estabelece que o contrato de seguro rural passa a ser uma das garantias das operações de crédito, ou seja, condiciona benefícios do crédito rural, como juros menores e prazos maiores, à contratação de seguro rural pelo produtor. A proposta dá prazo máximo de 30 dias para que o produtor receba o prêmio pelos prejuízos sofridos. Para isso, os produtores terão que fornecer dados precisos sobre o tamanho da área e a data da colheita, para que a seguradora calcule o valor do prêmio. O projeto, que já tinha sido aprovado pelo Senado, recebeu parecer favorável do relator, deputado Pedro Lupion, do Republicanos do Paraná, coordenador da Frente Parlamentar da Agropecuária. De acordo com o relator, as mudanças são necessárias para aumentar o uso do seguro rural no país, que hoje cobre menos de 3% da área total da lavoura. Segundo ele, o projeto dá mais previsibilidade e segurança jurídica para o produtor rural. No plenário, o relator foi o deputado Arnaldo Jardim, do Cidadania de São Paulo.
20: Nós temos hoje uma baixa cobertura de seguro rural. Daquilo que é a área plantada no nosso Brasil, nesse instante a cobertura de seguro é apenas de 7,8%. Portanto, a tentativa aqui é fazer com que isso se amplie, dando mais segurança, dando mais estabilidade a todos que produzem e que possam cumprir a sua missão, assim como maior segurança jurídica.
16: O texto altera ainda a gestão do fundo, criado em 2010, que serve como garantia para os riscos do seguro rural. O fundo passa a contar com a participação, com direito a voto, das seguradoras, empresas da cadeia produtiva do agronegócio e cooperativas de produção agropecuária, na proporção do número de cotas adquiridas. O texto aprovado também retira da lei que trata do fundo o limite atual de R$4 bilhões relativo à participação do governo federal como cotista. O projeto que altera a legislação sobre seguro rural voltou para análise do Senado. Da Rádio Câmara de Brasília, Antônio Vital.
1: Meio Ambiente.
2: Os parlamentares aprovaram novas punições internacionais para o vazamento de óleo no mar. O repórter José Carlos Oliveira tem mais detalhes.
5: A Câmara dos Deputados aprovou a nova redação da Convenção Internacional sobre Responsabilidade Civil por danos causados por poluição por óleo. O Tratado da Organização Marítima Internacional existe desde 1969 em resposta ao vazamento de 120 mil toneladas de petróleo no litoral de França e Inglaterra 2 anos antes. Também criou o Fundo Internacional de Compensação por Danos Decorrentes da Poluição por Petróleo. O texto foi atualizado em 1992 e no ano 2000, com algumas alterações que vêm sendo gradativamente aprovadas pelos países membros da Organização das Nações Unidas, como explica o relator deputado Nilton Tato, do PT de São Paulo.
15: Tem uma nova convenção internacional que já tem mais de 140 países signatários e esse projeto de lei é para que o Brasil faça parte dessa nova convenção, que traz maiores responsabilidades para pessoas jurídicas e pessoas físicas que porventura sejam responsáveis de forma acidental ou de forma proposital pelo derramamento de óleo e de petróleo nos mares, aumentando inclusive a faixa de proteção do mar daquilo que está sob responsabilidade do Brasil.
5: Para mostrar a importância da medida, Nilton Tato citou o vazamento de mais de 5 mil toneladas de petróleo cru no litoral do Nordeste e do Sudeste do Brasil em 2019. Trata-se do maior desastre e crime ambiental já registrado no litoral do Brasil, ainda não inteiramente desvendado e com sérios impactos socioambientais e econômicos.
15: Quando tem esse tipo de derramamento, você tem impacto, seja para a biodiversidade, para a fauna dos mares, mas também tem consequências do ponto de vista social e econômica. Lembram quanto que prejudicou o turismo em boa faixa do Nordeste, aquelas manchas? Então é um pouco isso, é de como é que a gente cria, então atualiza a legislação brasileira de acordo com normas internacionais para a gente evitar que tenha essas consequências.
5: Entre as novidades da Convenção Internacional está o aumento dos limites de indenização a ser paga pelos proprietários de navios petroleiros nos casos de acidente com poluição por derramamento de óleo. Outra mudança amplia a área considerada para a responsabilização civil dos poluidores. Antes, o limite era o de mar territorial, até 22 quilômetros da costa dos países. Agora, esse limite vai até a zona econômica exclusiva, situada até 370 quilômetros da costa. Da Rádio Câmara de Brasília, José Carlos Oliveira.
1: Transportes.
18: Os deputados aprovaram um projeto que estabelece regras de segurança para motoristas profissionais. O texto foi aprovado pelas comissões da Câmara e agora será analisado pelo Senado. A repórter é Maria Neves.
21: A Comissão de Constituição e Justiça da Câmara aprovou o projeto do deputado Reginaldo Lopes, do PT de Minas Gerais, que estabelece quais devem ser os padrões de segurança e saúde de motoristas profissionais. Pelo texto, esses trabalhadores deverão seguir exclusivamente as especificações dos fabricantes dos veículos, em conformidade com a homologação da autoridade competente. De acordo com Reginaldo Lopes, a falta de clareza nas regras sobre padrões de segurança causam dificuldades para os motoristas profissionais que, diante de diferentes interpretações, não conseguem saber qual conduta devem seguir. O relator na Comissão de Constituição e Justiça, deputado Alex Manente, do Cidadania de São Paulo, concorda com o autor. Para Manente, a atual falta de clareza nas regras gera insegurança jurídica.
22: As faltas de clareza nas regras de padrões de segurança causam dificuldade para os motoristas profissionais que, diante de diversas interpretações que surgem no tema, não conseguem saber qual a conduta e regra que devem cumprir. o que muitas das vezes acabam por prejudicar os profissionais, como também as melhores práticas para a segurança quanto para a atividade. Para garantir tanto a segurança para a atividade, como também para a saúde dos motoristas, esse projeto de lei busca deixar claras regras para a atividade.
21: O relator na Comissão de Viação e Transportes, deputado Ricardo Aires, do Republicanos do Tocantins, também argumenta que a proposta contribui para a simplificação do ordenamento jurídico ao reduzir interpretações contraditórias e facilitar a atuação das autoridades. Ricardo Aires sustenta ainda que as especificações dos fabricantes são parâmetros fundamentados em padrões rigorosos de engenharia e segurança desenvolvidos e testados para garantir o desempenho adequado dos veículos e a proteção dos ocupantes. Da Rádio Câmara de Brasília, Maria Neves.
1: Justiça.
13: O plenário da Câmara aprovou regras para a internação de adolescentes, usuários ou dependentes de drogas. Vamos saber os detalhes com o repórter Antônio Vital.
16: A Câmara dos Deputados aprovou o projeto que permite a internação de adolescentes usuários de drogas em comunidades terapêuticas, instituições que acolhem dependentes químicos e muitas vezes são ligadas a igrejas. O projeto original, apresentado pelo deputado pastor Sargento Isidório, do Avante da Bahia, garantia aos pais ou responsáveis o direito de internar à força adolescentes com menos de 18 anos nesse tipo de estabelecimento. Segundo o autor da proposta, a internação é uma maneira de tirar os adolescentes do crime. Ele deu como exemplo a comunidade terapêutica que fundou no município de Candeias, na Bahia. Depois de muita discussão e críticas do PT e do PSOL no plenário, o texto final apresentado pelo relator, deputado Dr. Fernando Máximo, do PL de Rondônia, autoriza a internação voluntária, a pedido dos pais ou, na falta deles, a pedido de autoridade administrativa, desde que haja laudo médico que aponte a necessidade de internação para preservar a integridade física do adolescente. Nesses casos, a internação e a alta do adolescente devem ser comunicadas imediatamente ao Conselho Tutelar e ao Ministério Público. Hoje, o Conselho Nacional dos Direitos da Criança e do Adolescente, o CONANDA, proíbe a internação de crianças e adolescentes em comunidades terapêuticas. Resolução do CONANDA determina que esse atendimento deve ser feito pela Rede de Atenção Psicossocial do Sistema Único de Saúde, o SUS, preferencialmente nos Centros de Atenção Psicossocial Infanto-Juvenil, CAPS-I, ou nos Centros de Atenção Psicossocial Álcool e Drogas, CAPS-AD. Deputados do PSOL e do PT criticaram a possibilidade de internação em comunidades terapêuticas. Para a deputada Érica Cocai, do PT do Distrito Federal, não há comprovação de que esse tratamento seja eficaz.
0: Nós já fizemos várias inspeções em várias comunidades terapêuticas. Algumas não tinham atenção da saúde ali dentro. Apenas havia um processo de catequização. Catequização substituindo a necessidade de termos um atendimento multidisciplinar. Nós temos inúmeros relatórios que indicam que as comunidades terapêuticas, em grande medida, provocam uma série de violações de direitos.
16: O relator, deputado Dr. Fernando Máximo, explicou o acordo que permitiu a aprovação da proposta.
6: Nós fizemos algumas alterações para que haja um consenso com o governo, com a esquerda, e eles pediram para a gente tirar, por exemplo, internação compulsória. Essa internação agora vai ser voluntária, o jovem adolescente querendo, ou quando os pais quiserem que ele seja internado, ou por determinação judicial, ou por algum laudo médico mostrando que aquela criança precisa ficar internada.
16: O projeto aprovado obriga que o adolescente acolhido nessas instituições frequente aulas de educação básica. A exceção é para casos de adolescentes ameaçados por facções criminosas. Também obriga que essas instituições possuam equipe técnica multiprofissional nas áreas de saúde e assistência social, além de estrutura com aspecto residencial, áreas de lazer, esportes, espaços culturais e salas de aula. O projeto que permite a internação de adolescentes, usuários ou dependentes de drogas em comunidades terapêuticas seguiu para análise do Senado. Da Rádio Câmara de Brasília, com informações de Daniela Lessa, Antônio Vital.
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18: Inteligência artificial e mudanças nas regras para microempreendedores individuais, temas em análise na Câmara, foram destacados pelo presidente da Casa, deputado Hugo Mota. A reportagem é de Luiz Gustavo Xavier.
3: O presidente da Câmara, Hugo Mota, afirmou que vai trabalhar para que a comissão especial que debate a regulamentação da inteligência artificial no país vote o texto até o dia 9 de junho e para que a proposta vá ao plenário até o final do mês de junho. Mota deu declaração no evento Brasil Tech Summit, que debateu os avanços e os desafios da economia digital. O presidente defendeu um marco regulatório que possa aliar liberdade econômica, política e de expressão com a responsabilidade de quem atua nesse meio. Segundo ele, não há mais espaço para distorcer a regulamentação digital e chamar essa responsabilização de censura.
4: Porque se fazia muito uma dicotomia que liberdade e responsabilidade não poderiam andar juntas. E hoje eu penso que todos se conscientizam que é possível sim aliar a liberdade econômica, não é? Aliar a liberdade política, a liberdade de opinião a tipo também de responsabilização sobre quem está atuando nesse meio. É esse o papel que nós parlamentares temos que cumprir, andando numa linha muito tênue de não desequilibrar para nenhum dos lados.
3: Outra pauta que está em discussão na Câmara é o que aumenta o faturamento das MEIs. O presidente afirmou que é preciso analisar o impacto fiscal de eventuais mudanças no faturamento dos microempreendedores individuais. Segundo ele, o texto já aprovado pelo Senado está em análise pela comissão especial criada para debater o tema. Os senadores aprovaram o limite de R$130 mil anuais e a contratação de até 2 funcionários. Atualmente, para ser enquadrado como MEI, o faturamento da empresa deve ser de até R$81 mil e é permitida a contratação de apenas 1 funcionário. Para Mota, antes de votar, é preciso avaliar se as contas públicas toleram tal mudança.
4: Nós vamos entender primeiro a questão do impacto fiscal, por isso o diálogo com o governo, para que a gente possa fazer uma proposta que as contas públicas suportem. Eu digo sempre que papel em branco suporta que você escreva tudo. Nós temos que fazer o diálogo e a construção política para que aquilo que seja aprovado seja na prática efetivado e venha a se tornar, de fato, uma melhora para todas essas empresas, milhões de empresas no Brasil.
3: Em relação ao projeto de lei encaminhado pelo Executivo com urgência constitucional, que trata do detalhamento da redução da jornada de trabalho, Mota afirmou que ainda não há um cronograma para votar o texto. Ele afirmou que vai aguardar a aprovação pelo Senado da PEC 6x1. O parlamentar disse ainda que acredita que os senadores darão celeridade à proposta. Da Rádio Câmara de Brasília, Luiz Gustavo Xavier.
2: Termina agora o Jornal Câmara dos Deputados, produzido pela Rádio Câmara. 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Boa noite.
18: A Voz do Brasil volta na segunda-feira. Uma boa noite para você e um bom fim de semana.
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São 20 horas mais 3 minutos. Muito boa noite, amigos de Brasília e de todo o nosso país. Estamos começando, com a graça de Deus e Nossa Senhora, mais um programão. Eu de cá, você de lá. Eu sou Maurício Rabelo, a produção é da Fátima Araújo, a produção musical do Jaider Ribeiro do Amorim, a operação é do Celso Ribeiro de Amorim, coordenação de produção e programação da Tayana Borges. Nós temos também o Mário Sartorello na coordenação da Nacional de Brasília, gerência de produção e programação Carlos Sena, gerência executiva Tiago Regoto, e agora ele foi alçado à diretoria geral, né? E a nossa presidente é Antônia Pellegrino, e a pessoa mais importante de tudo é você, querido ouvinte. Boa noite, Brasil!

0: quando o programa terminar, você pode ter certeza. Fique com Deus, um abraço do Léo Souza. Vamos tomar um açaizinho que eu trouxe outra roça já prontinho só pra tomar, entendeu?
1: Pupunha cozida, né? Que coisa boa. E ele tem uma pupunha, ele mandou um.
2: Pupunha cozinhada, né?
1: Uma.
2: Essa daqui, a árvore dela é
1: café.
2: Do que espinho. É enxutinha, enxuta, bom pra você tomar.
1: Parece
2: café.
1: Um biscoito,
2: eu comer ela simplesmente, entendeu?
1: É muito
2: aqui
1: gostoso.
2: Do sítio do Léo Souza.
1: R. Souza. E aqui ele mandou uma.
3: Olha aí, Luciano Barroso, isso aqui é pupunha.
1: Pupunha.
3: Ela é lisa, ela não tem espinha na árvore.
1: Ah, é uma delícia,
3: sobe,
1: né?
3: E é gostosa, e sobe e tira lá em cima, entendeu?
1: Aham.
3: Aqui esse cacho deu quase 3 quilos, é 15 reais um quilo, aqui no Laranjal do Jardim.
1: Laranjal do Jardim.
3: Isso aqui é do sítio do R. Souza.
1: É uma delícia.
3: Gostosa, boa pra tomar com café, enxutinha, igualmente Taturubá.
1: É,
3: um abraço, Taturubá. Meu amigo, fique com Deus, vou mostrar Valeu. Também até pé de ler.
1: Aham. Obrigado, obrigado, R. Souza. Aí no Amapá, né, no Laranjal do Jari, mandando para nós aqui um cacho de pupunha. Comi muita pupunha com café lá em Manaus, cozida, né? É, cozinha a frutinha e ela fica parecendo um biscoito muito gostoso, com café, pega bem demais, né? Bom, tem a Maria Helena França falando assim, boa noite, caro amigo Maurício Rabelo, se possível, quero ouvir a música Cantinho do Céu, do Caçula e Marinheiro, oferecer para Dona Geralda de Congonhas, em Minas Gerais, Eronildes do setor Pessoa, mandando para os caminhoneiros também. Para todos os cruzeirenses, né? É, me tira uma dúvida, o aniversário da Rádio Nacional é hoje ou não? É depois de amanhã, dia 31 de maio, 31, viu? Depois de amanhã. Um abraço, Helena de Taguatinga Norte, muito obrigado, Helena, um abraço, é Cantinho do Céu, linda demais, né? Tem mais aqui a Bahia falando conosco, alô, boa noite.
4: Muito boa noite, meu amigo Maurício Rabelo, tudo bem, Maurício?
1: Bom,
4: boa você? Noite para você, para Fatinha. Todo o pessoal aí pro Celso, entendeu?
1: Entendeu.
4: Sou Deca do Acordeon, tô falando aqui da fazenda Pau de Colher.
1: Aham.
4: Próxima a Santa Maria da Vitória, no oeste da Bahia, entendeu, meu amigo?
1: Entendi.
4: Maurício. Maurício, todas as noites, Maurício, eu tô ligado no seu programa, viu?
1: Aham.
4: Eu já mandei um áudio aí no seu programa Deca algumas vezes, Arthur. Entendeu?
1: Aham.
4: E fico muito feliz falando no seu programa. Manda um alusão aqui pra
1: boa.
4: Meu pai Eduardo, minha mãe Dionuzia, entendeu? Minha amiga Eva Ribeiro, aí em Goiânia.
1: A mãe
4: o pessoal do Goiás,
1: seu pai
4: muito
1: é o
4: feliz
1: Eduardo,
4: falando
1: né?
4: do seu programa. Manda um alusão aqui pra meu pai Eduardo, minha mãe Dionuzia, entendeu?
1: Dona Luzia.
4: Minha amiga Eva Ribeiro, aí em Goiânia.
1: Aham.
4: Pessoal do Goiás, um abraço, Teca da Acordeon. O baiano da Bahia, entendeu, meu amigo?
1: O baiano da Bahia.
4: Entendeu, meu amigo Maurício?
1: Tá certo.
4: Teca da Acordeon, acordeonista.
1: Aham.
4: E é porque, Maurício, eu sou deficiente visual, viu?
1: Aham.
4: Gosto muito de tocar uma sanfoninha.
1: É bom
4: Valeu,
1: demais,
4: meu amigo
1: né,
4: Maurício. Ótima noite pra você.
1: Alô.
4: Tô falando aqui diretamente do Pau de Colher. Para o programa
1: Colher.
4: Eu de Cá, Você de Lá.
1: Pronto.
4: Nosso grande amigo Maurício Rabelo.
1: Pronto.
4: E toda a equipe da Nacional. Um abraço, Teca da Acordeon.
1: Alô,
4: boa noite,
1: meu querido amigo, muito obrigado, amigão Deca do Acordeon, é o baiano da Bahia, né? Da fazenda Pau de Colher em Santa Maria da Vitória, Bahia, muito obrigado, Deca do Acordeon, um abraço pro seu pai Eduardo, sua mãe, parece que é a dona Luzia, pra Eva Ribeiro, muito obrigado, Deca do Acordeon, um abraço grande, viu? Tem mais aqui, Geraldo Rodrigues falando assim, alô Geraldo, boa noite.
5: Boa noite, boa noite.
1: Boa noite.
5: Aqui é Geraldo Rodrigues de Santa Maria do Tocantins.
1: Santa Maria do Tocantins.
5: Gostaria de ouvir uma música com René Ronaldo, Fonte de Desejo.
1: Oferecer
5: pra você, pra Fatinha.
1: Aham.
5: Pro Celso. E para todos que ouviram da música, gostaram da música.
1: Santa Maria do Tocantins.
5: Boa noite, boa noite.
1: Valeu. Muito obrigado, Geraldo. Geraldo Rodrigues de Santa Maria do Tocantins. Você deve conhecer a Rosentina aí, não é? Um abraço, meu amigão Geraldo Rodrigues. Conhece o Zé Maria aí do comércio. Dê um abraço neles por mim. Muito obrigado, Geraldo Rodrigues. Pedindo a música do René Ronaldo, Fonte de Desejo. Obrigado, Geraldo.

0: Rodrigues, um abraço, muito obrigado. É, tem aqui o Josué Andrade dizendo assim: boa noite. Boa noite, meu caro amigo Maurício Rabir, me desculpa, mas não vou seguir até o final, pois estou com sono. Deus te abençoe, até amanhã. É o Josué Andrade da Ceilândia, muito obrigado, Josué Andrade. Bom sono, bom descanso para você, um grande final de semana, meu querido amigo. Muito obrigado, muito obrigado. Tem mais outra aqui, Celso Ribeiro, tem aqui para falar, 66 Mato Grosso, dizendo assim: boa noite. Boa noite, querido amigo Maurício. Estou aqui no Retiro do Rio Arinos, Tapurá, Mato Grosso. Mande um abraço aí para nós. Alô, Retiro do Rio Arinos, em Tapurá, Mato Grosso. Muito obrigado, muito obrigado. É a Carmen Lúcia. Obrigado, Carmen Lúcia. Um grande abraço. Celso, você nem cumprimentou os ouvintes, eu não te chamei. Manda o seu boa noite aí pro pessoal. Desculpa aí. Fala, Celso Ribeiro. Boa noite.
1: Boa noite, Maurício. Boa noite, Fatinha.
0: Tudo bem, tranquilo?
1: Beleza, pura?
0: Bom, graças a Deus. E você?
1: Eu vou mandar um abraço lá pro Clênio, pro Hugo, pro João Paulo, pra dona Raniele, o Sábio, a Lu, que tá morando em São Paulo agora, né, amor? Tá lá, mas mudou pra lá,
0: mudaram lá pra Sorocaba, me parece, né?
1: Então tá bom, vou mandar lá pro Vavá, pra Ione, e pro Juarez Filho, e pra todos os ouvintes, deu de cá vocês lá, pro Wesley também. Um abraço, Wesley.
0: Então tá bom demais. Vamos meter música aí, Celso. Qual é a música que tá no ponto? Tem o Jair Benedito aqui. Deixa só o Jair falar primeiro. Fala, Jair, boa noite.
2: Olá, boa noite, Maurício Abel, Jair de Trombas. Gostaria de ouvir aí do Zé Paraguai Paraíso. Zé Paraguai Paraíso, Louco Amor.
0: Louco Amor. Olha,
2: legal de volta, Maurício. É, Maurício, Palmeiras classificou, hein?
0: É, tô vendo, rapaz, tá bonito. Palmeiras ganhou, foi de goleada, né? Deixa eu ver aqui. Jair, só um segundinho aqui que eu vou, que tá na frente aqui, senão eu perco a sequência aqui. Fica, é a Josilane. Josilane tá dizendo: um abraço, boa noite. Quero cumprimentar todos que estão na escuta. Mora em Cuiabá, no estado de Mato Grosso, né? Nossa querida Josilane. Muito obrigado, Joselaine. E o meu querido amigo é o Jair de Trombas, em Goiás, está dizendo que o Palmeiras classificou, e é verdade, né? Grande abraço, amigão Jair Benedito, Trombas, Goiás, Brasil, pedindo com Zé Paraguai Paraíso a música Louco Amor. Obrigado, Jair de Trombas. Um excelente final de semana para você, para dona Alessandra também. Fala, Celso, qual é a música?
1: Paixão não mata ninguém, as
0: Irmãs Freitas. As Irmãs Freitas, Paixão não mata ninguém, foi pedida ontem. Quem pediu? Juarez do Rio de Janeiro. Alô, Juarez do Rio de Janeiro, é pra você. Depois,
1: Cantinho no Céu,
0: Caçula e Cantinho no Céu, cantando Caçula e Marinheiro.
1: Fonte de Desejo.
0: E Fonte de Desejo, René Ronaldo. 20 horas e 17.

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0: Pois é, gente boa do Brasil, são 20 horas e 36 minutos. Eu estava fazendo um atendimento ali, uma rapaziada ali, meu amigo José Alves, né? E a gente falando ali sobre pessoas que passaram por aqui e deixaram muita saudade, né? Um deles foi o goiano Luiz Alberto de Oliveira, o goiano do pé rachado, né? Luiz Alberto do Eu de Cá, Você de Lá. Outros deixaram saudades, por exemplo, o Adson de Almeida, muito meu amigo também, deu muita saudade dele, o Burrim, cantando, contando histórias, falando que o médico mandou ele se afastar dos ovos, né, e tal, o colesterol tava muito alto. Calma, rapaz. E outro, depois de amanhã, não é? Não é 31, não? É 30 de maio do ano de 2020, ele faleceu. E vocês lembram muito dele, viu? Williams Mar da Silva, filho da dona Maria Rodrigues e do Cabo Ataliba, lá da cidade de Santa Helena, Goiás. Meu amigo Williams Mar da Silva, o peruca. Tem uma mensagem, a voz dele aqui, quer ver? Escuta, em homenagem à Fátima, esposa dele, lá na cidade do Gama, seus meninos, Stanley, Stephanie, e é só nome difícil, né? Os nomes dos meninos dele é tudo diferente, Giovanni e tal, em homenagem a todos eles e aos fãs desse rapaz que ganhou nosso coração e deixou saudade. Williams Mar da Silva, peruca, gostava de tomar um chinap. Fala, peruca, cadê você?
1: Mas vocês moram no meu coração. Tá? Um abraço pra vocês e que Jesus proteja pra vocês, o lar de vocês, de todos vocês.
0: Vamos repetir. Ô, peruca, fala de novo.
1: Olá, pessoal, tudo bem? Eu sou o peruca. Eu quero agradecer por vocês, seus meus amigos, ó, anônimo, né? É anônimo, né? Porque você conhece, eu não conheço vocês, mas vocês moram no meu coração. Tá? Um abraço pra vocês e que Jesus proteja pra vocês, o lar de vocês, de todos vocês. Um abração, hein?
0: Valeu! Peruca, você foi mais. Manda essa a voz dele pra mim aqui, que de quando em quando eu vou colocar no ar aqui pra lembrar com saudade desse. Malandro que eu nunca vi, ele comprava pão de queijo. Essa música aí lembra ele, né? Essa música lembra ele. Comprar pão de queijo lá fora, e Maurício leva pra mim. Olha, eu não sou seu escravo, rapaz. Não, porque ali na foto tem uns homens ali que vai me tomar meus pão de queijo. Eu quero levar só pra mulher bonita. E trazia e dava um pra cada uma das mulheres bonitas. Eu falei, vagabundo, né, rapaz? Era esperto. Obrigado aí pelo presente. Grande peruca, saudade, que Deus o tenha no reino da sua glória.

Opa! São 20 horas e 40 minutos. O meu amigo Celso Ribeiro do Amorim, vamos atender o pedido do R. Souza lá do Amapá. Ele pediu Viola Dourada do Pedro e Pedrinho. Tá aqui, viu, Celso? Tá aí, Pedro? Tá aí ou não? Então tá aqui. Segura. Alô, meu amigo R. Souza do Amapá. Pedro e Pedrinho cantando Viola Dourada. Toca, Celso Ribeiro. Agora 20h40, boa noite, Brasil!

0: 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UX FM, 17 para as 9.
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7: Bruce Dickinson acaba de provar mais uma vez que sua trajetória vai muito além do heavy metal. Enquanto o Iron Maiden segue em turnê celebrando aí os 50 anos da banda, o vocalista foi indicado em 3 categorias do Speaker Awards 2026, premiação britânica, voltada a palestrantes e comunicadores. Bruce concorre como melhor orador ao vivo, melhor orador motivacional e melhor contador de histórias. A cerimônia acontece no dia 3 de julho em Londres. Conhecido pela presença de palco intensa e pela personalidade multifacetada, Dickinson construiu uma carreira impressionante fora da música. Além de cantor, também atuou como piloto de avião, escritor, esgrimista, apresentador de rádio e empresário. Segundo a organização do prêmio, Bruce segue conquistando plateias ao redor do mundo, graças às histórias inspiradoras que compartilha sobre música, negócios, aviação e experiências de vida. As indicações chegam em um momento agitado para o músico, marcado pela turnê histórica do Iron Maiden, pela estreia da cinebiografia Burning Ambition e pela recente entrada da banda no Hall da Fama do Rock and Roll.
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8: Hoje a viagem é até a Suíça, terra dos Alpes, dos relógios precisos e de um futebol cada vez mais cascudo. A Suíça chega para a sua 13ª Copa do Mundo e já virou presença constante no torneio. Vai disputar a 6ª edição seguida e está no grupo B, ao lado de Catar, Bósnia e Canadá. Os suíços têm fama de seleção organizada, técnica e muito disciplinada taticamente. Um time que dificilmente se entrega. A melhor campanha da Suíça em Copas aconteceu 3 vezes. Quartas de final em 1934, 38 e 54. E foi justamente em 54, jogando em casa, que protagonizou um dos jogos mais malucos da história dos mundiais. Os suíços abriram 3-0 contra a Áustria, mas perderam por 7-5. É até hoje a partida com mais gols da história da Copa. A seleção é conhecida pelo apelido de Nati, abreviação carinhosa de Seleção Nacional em alemão. E além do futebol, a Suíça também carrega uma mistura cultural fortíssima, com influências alemãs, francesas e italianas, algo que aparece até no jeito do time jogar, organização, intensidade e técnica. E para entrar no clima dos Alpes suíços, a gente vai com Godard, uma das maiores bandas de rock do país.

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